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5: 21 horas e 2 minutos.
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0: 21 horas e 21 minutos.
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3: 21 horas e 45 minutos.

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1: 22 horas e 3 minutos.
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1: 22 horas e 20 minutos.
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2: 22:41.
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0: já tá bonita assim lá longe.
1: Zezé de Camargo e Luciano. 22 horas e 57 minutos.

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0: Boa noite, Uberlândia! Faz barulho aí, Uberlândia, que eu quero ouvir!
1: 23 horas e 39 minutos.

0: 0:06.
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3: 0:23.
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1: 0 hora e 32 minutos.

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1: 0 hora e 57 minutos.

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1: Uma hora e seis minutos.

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1: Uma hora e 28 minutos.

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0: 1:40.
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1: 1 hora e 57 minutos.

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1: William Móveis Usados. 2 horas e 4 minutos.

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0: Cadu!
1: Que lindo, que lindo, que obrigado. Prazer, que honra ter vocês aqui no nosso DVD.
0: A honra é nossa, obrigado pelo convite. Sucesso e mais sucesso ainda pra vocês, tá bom?
1: Obrigado, Deus abençoe vocês, viu?
2: Tchãozinho, Alessandro, obrigado pelo carinho de Paulo e Paulino. Obrigado a tantos amigos que nós estamos vendo por aqui, né?

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0: 2:22.
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2: 2 horas e 42 minutos.

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1: 3 horas e 1 minuto.
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2: 3 horas e 24 minutos.

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0: 4:03.
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Boa noite, Uberlândia! Faz barulho aí, Uberlândia, que eu quero ouvir! Que coisa linda!

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0: 4 horas e 26 minutos.
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1: 4 horas e 41 minutos.

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1: Quatro horas e 45 minutos.
2: Ah, canção rei!
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0: 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Isso é Maiara de Moraes, é melhor que você.
1: 4 horas e 56 minutos.

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1: William Móveis Usados. 5 horas e 23 minutos.

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1: 5 horas e 44.

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2: 6 horas e 4 minutos.

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1: 6 horas e 21 minutos.

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0: 6:41.
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0: Tá vendo aí? 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
1: 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A história da Liliane é uma dessas e a Cris conheceu essa transformação de pé.
3: A Liliane é um exemplo de formanda que no dia da formatura ela já estava empregada e ela morava longe e ela tinha R$17 no bolso e ela gastou R$16,50 para fazer a matrícula dela.
0: Apenas R$17 e a possibilidade de mudar a própria vida. E mudou. 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
3: 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Quando a mulher se propõe a fazer uma coisa, ela não faz só por ela. 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Então é essa garra e essa força que a gente vê em cada mulher que faz o curso do Caminho da Capacitação.
1: De carona ou a pé e atrás de um sonho.
0: Liliane é das minhas. Já tem até o próprio salão de manicure dela. Abraçou a oportunidade que virou profissão. Profissão virou renda. Renda virou independência.
5: Ainda bem que é.
1: E não é só a Liliane não, viu? Tem muitas outras histórias de superação. Tem até mulher botando as caras onde disseram que ela não tinha lugar.
6: Esse curso de solda foi uma oportunidade maravilhosa, mas pro grupo feminino, que não tem oportunidade, não tem como entrar nesse ramo, né?
1: E tem gente que precisou superar uma barreira a mais.
7: A minha deficiência é no meu braço direito. Só que aqui na solda eu consegui fazer muita coisa que muitas vezes em outro lugar não conseguiria. Graças à capacitação, hoje eu consigo ter minha própria profissão.
1: Isso aí não é discurso de político, Cláudia. 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
1: 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Fica a dica. Mas vamos continuar falando de coisa

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0: É, tamo por aqui, juntinhos. É o Bom Dia Palestina começando aqui nessa festa bonita, gostosa.
1: Eu gosto demais da conta.
0: Eu sei disso, você tá bom, velho?
1: 100% de bom.
0: Que bom, que bom, que bom que você tá por aqui. Vamos juntinhos. Nesta sexta-feira, 18 de setembro de 2026, falando aqui diretamente dos estúdios da Rua Marechal Deodoro, 1400 do Coração dos Três Rios, fazendo aquela festa bonita aqui.
2: Bom dia!
0: Bom dia, bom dia. Manda uma aí, Zezinho.
3: Oi.
4: O senhor gosta do final de semana?
3: Até. Boro.
4: Eu não gosto.
3: Por quê?
4: Eu não posso ir na escola.
0: Ah, tá.
4: O professor perguntou assim pra mim. Zezinho, vocês rezam antes de almoçar?
3: Certo.
4: Sentados à mesa?
3: Lógico.
4: Falei, não, professor.
3: Não.
4: Falei, mas como não? Falei, não, a senhora sabe por quê? Porque a mamãe ainda cozinha muito bem. Falei certo ou não falei?
3: Falou.
4: Certinho. Mas eu faço sinal das cruzes.
3: Sinal do quê?
4: Das cruzes.
3: Falou certo. Sinal da cruz.
4: É, tudo a ver com... Graça de Deus, bom apetite.
3: Isso, muito bem. Fala senhora, italiano ainda.
4: Era uma tia minha. Viu? O senhor sabe do detetive português?
3: Qual?
4: Ele era detetive.
3: Detetive.
4: Então ele tinha que descobrir as coisas.
3: Certo.
4: E era bom.
3: Bom? E era bom. Português?
4: Ele chegou no local do crime. No local do crime.
3: Isso.
4: E perguntou assim, alguma pista?
3: É.
4: Nada, seu Manuel.
3: Certo.
4: Aí ele falou, nem um fio de cabelo?
3: É.
4: Nada, seu Manuel. Então corra na esquerda e prenda o careca.
0: É isso aí. Tava fazendo outra coisa aqui.
5: Preste atenção.
0: Tá bom, vai.
5: Diz que um piloto falava no microfone para os passageiros. Senhores passageiros, bem-vindo a bordo do voo 171. Para sua informação, esta aeronave leva 420 pessoas, 28 tripulantes, 20 toneladas de carga. Temos também duas cozinhas com capacidade para servir 1.200 refeições, dois bares e 18 lavatórios. Temos também três telas de cinema, televisores individuais, música ambiente e uma boate com pianista no segundo pavimento. Agora cruze os dedos, porque nós vamos ver se essa bosta vai levantar com tudo para a praia.
0: É muita coisa, né? Muita coisa. Eita.
5: O médico chegou e falou pro paciente, se o que você precisa é relaxar um pouco, saia com os amigos, vá tomar um esquinho com eles. Aí o cara o médico falou, doutor, põe isso tudo na receita pra mim. Vai por quê? Porque o cara que eu vou lá ver a mulher, não vai.
0: De jeito nenhum. Não acredito, não acredita nem a porrete, nem a porrete. Ai, Deus do céu, esse povo tá louco hoje. É, vamos começando aqui o Bom Dia Palestina de hoje com Kathleen Foldora, o hino da vitória. Falando nisso, ó, amanhã tem aí o dia do evangélico lá na Praça São João.

0: 7h34, 7h34. Agora para nossa reflexão, para esta manhã de sexta-feira ser ainda melhor. Padre Reginaldo Manzotti e o Evangelho do Dia.
1: Jesus andava pelas cidades e aldeias anunciando a boa nova do reino de Deus. Os 12 discípulos estavam com eles, como também algumas mulheres que tinham sido libertas de espíritos malignos e curadas de enfermidades. Maria, chamada Madalena, da qual tinha saído 7 demônios. Joana, mulher de Cusa, procurador de Herodes, Susana e muitas outras, que o assistiam com muitas posses. Palavra da salvação. Glória a vós, Senhor. Aqui, meus irmãos, é um texto que fala que Jesus andava anunciando a boa nova. Quem andava com Jesus? Quem? Os 12. Mas você sabia que tinha algumas mulheres, as discípulas, que andavam com Jesus? A gente escuta falar muito pouco disso. E até cita o nome. Algumas mulheres que foram libertas de espíritos malignos. Maria Madalena, ou Magdala. Dela foi expulso 7 demônios. Depois, Joana, era uma outra discípula de Jesus. Mulher de Cusa, e não era pouca coisa, não. Mulher do procurador de Herodes. E Susana, e muitas outras. E as mulheres assistiam a Jesus nas suas necessidades, com donativos. Percebe, meus irmãos, eu recebo muita crítica de pedir associados. Recebo. Recebo, administro, rezo, perdoo. Mas a igreja sempre foi, viveu e se sustentou com ajuda, principalmente dos que acreditam. Jesus também contou com ajuda, Paulo contou com ajuda. E essa obra evangelizar é preciso? Depende de você, associado. Seja fiel. Mas vamos rezar agora. Vamos juntos? Ao pé da cruz dessa sexta-feira, eu quero rezar por aqueles que estão nos hospitais, aqueles que estão me acompanhando em casa agora, aqueles que estão meio que desanimados, sabe? Abatidos, porque se sabe que doença bate. Uma doença, quando demora para sarar, ela tira a esperança, ela tira o ânimo. Senhor, eu rezo por aqueles que têm enfermidade física, aqueles que os médicos não estão conseguindo achar o diagnóstico. Já fez exame, já fez radiografia, já fez tudo. É uma dor que não passa. É o corpo inteiro que dói. Por isso, você que está comigo, coloque a sua mão na parte que está enferma do teu corpo. Padre, mas não é no meu corpo, é minha cabeça que não está boa. Coloca a mão na tua cabeça. Senhor, abençoai os doentes. Curai a enfermidade física. Curai a enfermidade do corpo. Restaura, Senhor, porque teu povo necessita. Restaura, Senhor, porque é na vossa misericórdia que clamamos. Se você toma um remédio controlado, segure na mão agora. Senhor, abençoai esse remédio, que no organismo daquele que toma, tire todos os males. Que esse remédio possa dar o efeito a que foi prescrito. Abençoai a água e toda a roupa do enfermo. Em nome do Pai, do Filho, do Espírito Santo. Amém.

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4: 7 horas e 43 minutos.

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1: 8 horas e 1 minuto.
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0: 8:19.
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0: Graças à sua audiência, à sua companhia. São 8 horas 24 minutos, 8 e 24 nesta sexta-feira, 18 de setembro. 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
1: Olá, este é o Giro de Notícias. Eu sou o Christian Costa e você acompanha os destaques do momento. O ministro André Mendonça, do Supremo Tribunal Federal, afirmou que foi advertido de que sofreria represálias caso levasse adiante as informações que recebeu da Polícia Federal. Relator do caso Master, Mendonça levantou o sigilo do relatório que identificou mensagens enviadas pelo ex-banqueiro Daniel Vorcaro ao ministro Alexandre de Moraes. A Polícia Federal intimou Daniel Vorcaro e o pai dele, Henrique Vorcaro, a depor no dia 30 de setembro. Os depoimentos, que foram adiados na semana passada a pedido da defesa, são o último ato previsto antes da conclusão da terceira fase da investigação. A Polícia Federal entregou a íntegra dos dados do celular do empresário Daniel Vorcaro aos gabinetes dos ministros André Mendonça e Luiz Fux, do Supremo Tribunal Federal. O material compartilhado com Mendonça e Fux é o mesmo entregue pela Polícia Federal aos ministros Cristiano Zanin e Gilmar Mendes. O Brasil encara a Suíça pelo Grupo Mundial da Copa Davis de Tênis a partir desta sexta. Ao todo, serão 4 partidas de simples e uma de duplas. Vence o confronto quem ganhar ao menos 3 das 5 partidas que serão disputadas. O principal duelo será entre o tenista brasileiro João Fonseca e o suíço Stan Wawrinka. O jogo acontece na tarde de sábado. O dólar fechou em queda de 0,24% nesta quinta-feira. A moeda americana está cotada a R$ 5,13. Conforme especialistas, os investidores reagiram ao reajuste do Bolsa Família e avaliaram os impactos da medida para as contas públicas e a disputa eleitoral. O Giro de Notícias é uma produção da Agência Rádio Web. Texto e apresentação, Christian Costa. Edição, Thiago Pedruzzi.
0: 8h26.
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0: Olha, a pesquisa Datafolha divulgada ontem mostra Lula do PT com 39% das intenções de voto no primeiro turno da eleição presidencial contra 36% de Flávio Bolsonaro. A diferença de 3 pontos está dentro do intervalo da margem de erro, que é de 2 pontos percentuais para mais ou para menos. A pesquisa mostra Augusto Cury do Avante em terceiro com 6% das intenções de votos. Na sequência, Ronaldo Caiado do PSD com 4%, Renan Santos do Missão com 3% e Romeu Zema do Novo com 2%. Ou seja, o nosso país segue dividido para a eleição presidencial. 8h27, 8h27.
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4: Previsão do tempo para esta sexta-feira, 18 de setembro de 2026. Região Sudeste. São Paulo, capital, tem previsão de muitas nuvens o dia todo, mas sem previsão de chuva. Os termômetros registram mínima de 15 e máxima de 22 graus. Umidade relativa do ar vai de 100 a 60%. Aimorés, em Minas Gerais. O dia de aniversário tem previsão de céu cheio de nuvens, com possibilidade de chuva isolada pela manhã. Temperatura mínima de 13 graus e a máxima de 29. Umidade relativa do ar é de 90-40%.
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0: Para o nosso município, a mínima 19, a máxima 34 graus. Ó, temperatura em elevação e umidade do ar caindo na casa dos 35%. 8h28, 8h28. E agora? O que que tem agora no programa? Oi, ai, ai, ai, ai, cadê música boa aqui pra gente tocar pro pessoal? Ah, vou tocar essa aqui, ó. Mudou, não mexe com minhas gavetas, uma das mais tocadas em todo o Brasil.

0: Bora Beber. É, Gustavo Lima, Bala Alojada. Agora tem outra super música chegando no Bom Dia Palestina.
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0: Maiara e Maraíza.
1: 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Aí você sai pra rua, se aventura. 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Mas não se deu conta que perdeu os 90%.

0: 8h41 é o Bom Dia Palestina aqui na 87,9.
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1: William Móveis Usados. 8 horas e 44

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horas 53 minutos, minha última de hoje. Lá do fundo do baú, Fafá de Belém, abandonada por você. Vou encerrando por aqui o Bom Dia Palestina, agradecendo a todos pela companhia, desejando a todos um ótimo final de semana. Que Deus esteja aí no seu trabalho, na sua casa, durante todo esse final de semana. E a gente se encontra, assim se Deus nos permitir, na segunda-feira para mais um Bom Dia Palestina aqui na 87,9, sempre com o apoio do Top Supermercado e da Aline Modas. Ó, lembrando a vocês, dia do evangélico amanhã, lá na Praça São João.

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2: Muito bom dia! Começando o nosso Manhã Total nesta sexta-feira, dia 18 de setembro de 2026. No comando, aqui já preparado para passar essas 2 horas com você, Vinícius Souza. Tudo certo por aí? Tudo tranquilo? Vamos juntos, hein? Vamos juntos. Você no seu carro, você em casa, no trabalho, onde estiver, pelo aplicativo também, pelo site da rádio, ligadinho, coladinho com o programa Manhã Total. Hoje que é comemorado o Dia Nacional da Televisão. Vamos homenagear esse meio de comunicação que leva informação, cultura e entretenimento para milhões de lares todos os dias. E a gente começa aqui no rádio, com música chegando. Ignora, na voz de Felipe e Rodrigo.

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0: Santana, Olho Marrom, aqui no Manhã Total, que vai abrindo espaço para o nosso primeiro intervalo nesta sexta-feira. Voltamos daqui a pouco com a voz de Simone Mendes aqui no seu rádio.
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1: 9:22.
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1: Fim de semana já tá na porta, vamos abrir a porta daqui a pouco, fim de semana começa, mas antes tem muita música boa nesta sexta-feira, é o momento de você curtir e aumentar o volume aqui na sua rádio preferida, toda a região ligada no Manhã Total. Simone Mendes,

0: Michel Teló, aí a roça vence, é, a roça vence, vamos lá, seguindo aqui na nossa manhã, programação da nossa rádio sempre ligada em você, daqui a pouco tem mais, vamos dar aquela parada rápida, programa Manhã Total volta em instantes.
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1: 9:42.
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2: De volta no seu rádio nesta sexta-feira, é momento de parabenizar. Os nossos ouvintes estão completando mais um ano de vida hoje, hein? Parabéns, feliz aniversário, muitas felicidades, muita saúde pra quem tá completando mais uma risônia primavera. Sempre falo assim, né? Uma risônia primavera. Parabéns em nome de toda a equipe do programa Mania Total, em nome de toda a equipe aqui da rádio, desejando tudo de bom pra você. Vamos com ela. Ah, e ele também, eles, Matheus e Galã e Ana Castela, ilusão de ótica, bom dia!

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1: Guilherme Benuto com Panda, também grande voz destaque do ano de 2026, eu duvido. Entrando naquele momento do nosso intervalo, vamos tomar um gole de café ou um gole de água também, vale, com certeza. Continua sinalizado que a gente volta correndo com muito mais som pra você.
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0: 10 horas e 2 minutos.
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1: Manhã Total de volta, já no clima do fim de semana, sempre com a sua audiência, sempre com você do outro lado, ligado no nosso programa, ligado na programação da nossa rádio. Muito obrigado por você estar aqui com a gente. Vamos seguindo com Diego e Vitor Hugo, BG e a Cura.

0: bonita assim lá longe. Zezé de Camargo e Luciano.
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0: Sente Saudade, sou eu, Maiara e Maraíza, em grandes vozes do nosso Brasil, grande sucesso que passa aqui no programa Manhã Total. Vamos fazendo mais uma pausa, aquela pausa rápida. O programa continua daqui a pouco com quem, hein? Daqui a pouco a gente volta com quem? Murilo Huff, muito bem, vamos lá, voltando daqui a pouco com ele, Murilo Huff, cantando no Manhã Total. Não sai daí!
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6: 10 horas e 24 minutos.

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3: A programação do seu Manhã Total no ar. Continua sempre balando a sua sexta-feira, de segunda a sexta-feira, aqui ligado, você sempre com a gente, hein? Continua que tá chegando o Murilo Ruf e a saudade estranha. Esse homem vive assim, hein?
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0: pra quê? 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
1: Gustavo Lima e Luiz Fonsi, vagabundo, vagabundo, aqui no nosso Manhã Total, que vai pro nosso último intervalo desta sexta-feira. Fica na sintonia, que daqui a pouco tem Cleiton e Romário com Zenete e Cristiano pra começar o último bloco desta edição do programa, tá certo? Daqui a pouco eu volto.
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0: 10:46.
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1: Chegando pra fechar a sexta-feira, agradeço demais a todos que estiveram na companhia do Manhã Total ao longo desta semana, desde segunda-feira, você ouvindo, curtindo o programa. Muito obrigado por você estar aqui todos os dias com a gente. Continuando com Cleiton e Romário, convidando Zé Neto e Cristiano e cantando o sucesso Não Namora, aqui agora no seu Manhã Total.

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1: Cowgirl, pra fechar aqui o nosso programa de hoje, fechando também a edição, as edições desta semana, já vamos aproveitar o sabadaço e também o domingão, vamos tanto na segunda-feira, já desejando um ótimo fim de semana pra você, muita alegria, muito bom descanso, viu? Bom descanso pra você que vai descansar, pra você que vai trabalhar também, um bom trabalho. É, tem gente que trabalha no final de semana, não pode parar, o Brasil não pode parar, o mundo não pode parar. Vamos lá, segunda-feira a gente se encontra, viu? No mesmo horário aqui na sua rádio preferida, sempre com as melhores músicas, você sabe. Um forte abraço e até lá!
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5: 11 horas e 9 minutos.
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2: Fala, meu consagrado, minha consagrada, tudo bem por aí? Tudo certinho? Estamos de volta para mais uma edição do Conexão Nacional na sua sexta-feira. Por aqui tudo jóia, prazer, eu sou Eduardo Maidana, hoje 18 de setembro de 2026, dia de número 261 do calendário gregoriano. Pois é, a gente tem pela frente, sabe quanto tempo? A gente ainda tem pela frente 104 dias antes de o ano terminar. Hoje é dia dos símbolos nacionais. Junto comigo, Jane de Paula, Joel Cabral, Vini Soares, são os nossos símbolos aqui do Conexão Nacional, fazendo o programa junto comigo. Chega mais, aumenta o volume e vamos junto. 120 minutos de alegria. Porque aqui tem música boa, alto astral, diversão e entretenimento. É o combo perfeito, viu? Que começa hoje com Rick Martin, Luan Santana, Estranho. Obrigado pela companhia, aproveita ao máximo o seu dia.

Mário chegando por aqui, pintou final de semana e estamos juntos pra fofocar. E olha só, Anitta assume o posto de rainha de bateria da Grande Rio. Agora é oficial, hein? Sempre quis isso, disse ela. É oficial! A Anitta será a nova rainha de bateria da Grande Rio no Carnaval 2027. A informação foi confirmada pelo jornal O Globo. O convite chegou por meio de David Brasil e antes de aceitar, Anitta conversou com Paulo Oliveira, que deixou o posto após anos à frente da bateria da escola. A nova função ainda pode vir acompanhada de outro destaque aí na avenida. Anitta está na disputa pelo samba enredo da Grande Rio com o Samba 11, composto ao lado de Arlindinho, Igor Leal, Fred Camacho, a Fabian Juarez e Diego Nicolau. Se a obra for escolhida na final, marcada para 20 de setembro, a cantora poderá unir os títulos de rainha de bateria e a compositora do samba oficial da agremiação. Gente, sucesso em dose dupla, né? Levo esse cargo com muito respeito. Carnaval, pra muita gente, é auê. Espero que a comunidade se sinta representada, destacou a cantora. Em outro trecho da entrevista, ela diz: muita gente perguntou por que inventou isso agora de ser rainha de bateria. Mas minha família me via desde criança imitando a Luma de Oliveira, a Luísa Brunet. Sempre quis isso. Era um sonho meu e agora vai se realizar. Eu confesso. Já aceitei o convite, disse Anitta. E é isso, nós também estávamos na torcida. Ó, daqui a pouquinho eu tô voltando porque teve separação. Já volto, tá?

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1: 11 horas e 23 minutos.
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1: Que bom ter você aí conectado com a gente, curtindo Conexão Nacional na sua rádio preferida. Vamos em frente com música boa, informação, alto astral e entretenimento. Abraço especial para você que está nos acompanhando em Santa Cruz Cabrália, na Bahia, sempre ouvindo a gente. Luciana tá ligada conosco, obrigado pela companhia. O João Victor, também o Pedro, obrigado pela sintonia sempre. Galera de Araguaçu, Tocantins, todo mundo ligado conosco. Deixa eu ver um abraço aqui pra quem vai pro Maicon, tá ligado com a gente, a Elisete também, o Anderson, tudo de melhor. Turma de Sairé no Pernambuco também tá ligada na programação, sempre ligados e curtindo a programação. Tem o Ivo, abraço especial pra Eliandra, sempre acompanhando a gente. Também o Thiago, tudo de melhor. Turma de Caldas, Minas Gerais, tem o Alaori e a Berenice, sempre ouvindo a programação. Também o Vinícius, tudo de melhor, sucesso sempre. Tamo junto, a festa continua. Você sabe, pelo rádio, site, aplicativo, tá todo mundo aqui. Murilo Rufi pra abrir mais uma sequência, Saudade Estranha.
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1: Olá você, tô chegando na sexta-feira com as notícias do mundo da música. A Yasmin Santos tá preparando mais uma novidade, hein? Yasmin Santos segue movimentando sua carreira com novos lançamentos e uma agenda que continua crescendo pelo Brasil. A cantora vem trabalhando uma fase de maior maturidade artística, mantendo a força do sertanejo romântico, enquanto aposta em músicas que conversam diretamente com o público. A própria cantora vem divulgando novas datas e também sinalizando os lançamentos para essa nova etapa. Eu Me Apaixonei, uma das músicas que aparecem entre os trabalhos recentes da cantora, ajuda a representar bem essa nova fase. Daqui a pouco eu volto com mais notícias. Até já.
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0: Boiadeira Ana Castela, olha onde eu tô para fechar mais uma sequência top aqui no Conexão Nacional. Muito obrigado pela sua companhia e audiência, é um prazer ter você por aí, sempre bem ligado com a gente. Já tem mais, tá?
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1: A sua sexta-feira é melhor aqui no Conexão Nacional, porque aqui tem música boa, diversão, entretenimento, informação, para deixar o teu dia muito mais top. E a sua participação é sempre bem-vinda, tá? Você manda seu recado pra gente no WhatsApp, nas redes sociais, eu tô acompanhando tudo. Agora tem mais música. Tamo junto sempre por aqui, direto e reto na programação da Mais Ouvida. A nossa eterna estrelinha Marília Mendonça, nossa rainha da sofrência, foi por conveniência, até rimou.

certeza que tem mais fofocas pra você. E olha, Gustavo Lima emocionando ao contar presente que pediria a Deus. Qual será esse presente? Quer saber? Vem com a gente. Mesmo cercado por sucesso, multidões e uma carreira consolidada no sertanejo, o Gustavo Lima revelou que existe um desejo que nenhum dinheiro seria capaz de realizar. O cantor, que completou 37 anos no dia 3 de setembro, abriu o coração durante uma entrevista ao repórter Renato Piovesan do Conceito Sertanejo durante o show em Cláudio, na região centro-oeste de Minas Gerais. Questionado sobre o maior presente que a vida lhe deu e o que ainda gostaria de ganhar se pudesse fazer um pedido a Deus, o embaixador deixou de lado qualquer conquista material e falou sobre a saudade da mãe, Sebastiana Maria de Lima. Rapaz, o presente que eu gostaria de ganhar, cara, é uma coisa que faz muita falta pra mim. É a presença da minha mãe. É algo que realmente me tira do eixo. Assim, se eu pudesse pelo menos sonhar com ela, ter um sonho mais proveitoso, acho que já acalmaria muito o meu coração. Agora, se tratando do resto, que não é resto, né? Que é isso tudo aqui, tudo fica pequeno perto da minha mãe. Da mãe da gente. Desabafou Gustavo Lima. Sebastiana morreu aos 66 anos em dezembro de 2015, após sofrer um infarto. Morreu aos 66 anos em dezembro de 2015, após sofrer um infarto, enquanto

fenômeno deixou claro que nenhuma delas ocupa o espaço de Sebastiana em sua vida. E se pudesse escolher um presente nesse novo ciclo, não seria mais um prêmio ou qualquer bem material. Seria apenas a chance de sentir novamente, ainda que em sonho, a presença da mãe. Lindo, né? Que declaração linda do Gustavo Lima. Ai, gente, eu volto e já tem mais fofocas por aqui, ó.

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1: Existe uma teoria que se chama 90-10, onde uma pessoa tem 90% daquilo que você procura em alguém, só que você foca naqueles 10% que falta. Aí você sai pra rua, se aventura e realmente você encontra aqueles 10%, mas não se deu conta que perdeu os 90%. Era uma vez um cara que tinha um

0: 12 horas em ponto.
1: Os 10% a gente deixa pro garçom, né?
2: 90-10, Maiara e Maraíza, pra fechar mais uma sequência top aqui no Conexão Nacional, programa oficial da música boa. Fechamos também a primeira hora do programa. Daqui a pouquinho, depois do intervalo, a gente tá de volta com mais uma hora. Muita música boa, informação, alto astral e entretenimento do jeito que você gosta. Então, troca de sintonia, fica por aí, tá? Em seguida tem muito mais música aqui na programação top do rádio. Fica por aí.
0: 12 horas em ponto.
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1: Que bom ter você por aí ligado com a gente. Estamos de volta para mais uma hora do Conexão Nacional. Muito prazer, eu sou Eduardo Maidana. A gente segue junto na programação da Rádio Mais Ouvida. E nessa hora você vai ouvir muita coisa legal. Vai passar por aqui o Panda, tem Diego e Victor Hugo, tem Paula Fernandes, tem Henrique e Juliano, tem Ed Brito e Samuel, e tem você ligado com a gente sempre na programação, que é muito mais importante. Hora de aproveitar para parabenizar você que está nos acompanhando, você que está de aniversário hoje, neste dia 18 de setembro. Parabéns, sucesso, saúde, felicidade, prosperidade, tudo de melhor na sua vida. O Frank Aguiar, cantor brasileiro, está de aniversário hoje, assim como a Poliana Britia, está de aniversário, ela que é jornalista, apresentadora de TV. Sucesso, saúde, felicidade, prosperidade, tudo de melhor. Tamo junto!
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1: Agora tem Zé Neto e Cristiano pra começar tudo de novo, Cadeira Cativa.
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1: Voltei para falar sobre Hugo e Guilherme. A dupla está preparando uma sequência importante de shows e novidades para esse segundo semestre. A dupla já divulgou que outubro, tá? Mês que vem, terá uma agenda especial, enquanto continua trabalhando o projeto Só Se Vive Uma Vez, que chegou com repertório novo e mantém a identidade sertaneja que conquistou o público. A estratégia dos dois continua sendo aproximar o público dos lançamentos e transformar cada nova música em parte da experiência dos shows. Vale a pena conferir essas novidades e muito mais que vem por aí deles, Hugo e Guilherme. Daqui a pouquinho eu volto com mais notícias. Até já.
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0: É o som do Panda, Eu Te Seguro, pra você ouvir aqui no nosso Conexão Nacional, programa oficial da música boa, destacando e rolando as melhores, as músicas mais bombadas do Brasil. Obrigado pela sua companhia. Fica por aí que a gente volta em seguida.
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3: Ataque às frutas. Consuma entre 3 e 5 porções de frutas todos os dias. Laranjas, maçãs, peras, melancia, tangerina, entre outras, são as melhores fontes naturais de vitaminas, minerais e fibras. Esses três componentes auxiliam o bom funcionamento do nosso intestino e auxiliam o nosso metabolismo a continuar ativo, mesmo nos intervalos entre as refeições.
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0: Bora que bora, gente boa, já estamos de volta na tua rádio preferida. Por aqui tem muito mais música, mas antes tem a tua participação. Turma de Rorainópolis, Roraima, sempre acompanhando a gente. Tem a Eva, tá sintonizada com a gente. A Marina, o Carlos e também a Beatriz acompanhando a programação. Ilha de Itamaracá, no Pernambuco, todo mundo ligado. Deixa eu mandar um abraço especial pro Marcos, tá sempre sintonizado com a gente. Ainda a Rita tá sintonizada e também o Teseu, é isso? Legal, bacana o nome, Teseu. Acho que é o nome de um deus grego, se eu não me engano. Pode ser? Acho que sim. Eu não sou muito bom de mitologia grega, mas eu acho que é Teseu ou Teseus, enfim, agora fiquei na dúvida. Mas enfim, um abraço, obrigado pela companhia. Também a Marli tá ligada conosco em Bocaina de Minas, Minas Gerais, obrigado pela sintonia. Dário Meira na Bahia, todo mundo ligado na programação. Tem a Kelly, também a Simone, abraço pro Rodrigo e a Letícia. A turma de... deixa eu ver aqui, Carandaí, Minas Gerais, acompanhando a programação também. Abraço pro Firmino, tá ligado com a gente, acompanhando a programação, o Clayton e também a Débora. Todo mundo curtindo, participando, fazendo a programação com a gente nesta sexta-feira. De norte a sul do Brasil, tá todo mundo sintonizado aqui, ó. Ed Brito e Samuel para começar tudo de novo. Romance Rosa, excelente sexta-feira, aproveita ao máximo o seu dia.

E olha nós aqui de novo, trazendo muita fofoquinha pra galera que nos acompanha aqui muito, né? Vem casamento por aí? Será? Ex-BBBs Renata e Mike revelam os próximos passos da vida a dois. Renata Saldanha e Mike Alan aproveitaram o terceiro dia do Rock in Rio para curtirem o festival juntinhos e, claro, falaram sobre relacionamento. Em entrevista ao Play News, a campeã do BBB 25 revelou o que achou da nova harmonização facial do namorado e ela disse ter amado, tá? E os dois ainda responderam se o casamento está nos planos. Ele disse que, cara, como ele, é pra casar. Ela disse que tá nessa expectativa, querendo muito, né? Agora, se isso vai acontecer logo ou não, ninguém ainda sabe. E nem eles deixaram a deixa, né? Pra gente aqui. Falaram que sim, que os planos estão no casamento. Se tudo der certo, é pra casar, né? Caso contrário, a nossa milionária Renata Saldanha, né? E o Mike subirão aí no altar. Tan, tan, tan, tan. Me chamem pra madrinha. Eu vou amar. Fui fã da Renatinha aí no Big Brother Brasil. Beijos! Ficando por aqui de volta na segunda, trazendo um montão de fofocas, tá? E eu vou sair por aí circulando. Tchau! Foi!

0: Gonçalves, Diego e Victor Hugo, pra você ouvir aqui no nosso Conexão Nacional, programa oficial da música boa, descolando e rolando as melhores, as músicas mais bombadas do Brasil. Muito obrigado pela sua parceria e audiência, tá? A gente volta em seguidinha com muito mais música boa, informação, alto astral e entretenimento. Espera um pouquinho só que é rapidinho. Já já a reta final do Conexão, hein?
1: Hoje, 18 de setembro, dia dos símbolos nacionais. Aniversariantes. Em 1924, nascia a atriz brasileira Heloísa Mafalda. Em 1959, nasceu o músico brasileiro integrante da banda Titãs, Sérgio Brito. Em 1970, nasceu o cantor e político brasileiro Frank Aguiar. Fatos históricos. Em 1822, foi criado o Escudo Real do Brasil Império por Dom Pedro I. Em 1946, temos a primeira Constituição brasileira com a participação de todas as correntes políticas existentes no país. O PCB participou ativamente. Em 1979, o brasileiro João do Pulo ganha a medalha de ouro nas provas de salto em distância e salto triplo nos oitavos Jogos Pan-Americanos de Porto.

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1: 12:58.
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2: É o mesmo, vamos nessa. Por aqui a gente continua com a nossa Conexão Nacional na tua rádio preferida. Obrigado pela companhia e audiência. Excelente sexta-feira para você que está sintonizado conosco em todo o Brasil. A festa continua. Conexão Nacional. Aqui na rádio da galera, você sabe o jeito. A gente segue se fazendo companhia. Com Eduardo Maidana. Agora tem a Paulinha Fernandes, música estourada. Amar de novo.

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1: De volta, e pra falar que a Pitty vai trazer álbum novo, hein? Pitty está preparando uma das novidades mais aguardadas pelos fãs do rock brasileiro. A cantora anunciou seu sexto álbum de músicas inéditas, simplesmente batizado de Pitty, com lançamento previsto para o mês de outubro. Será o primeiro álbum de inéditas da cantora em 7 anos, desde Matriz, de 2019. Segundo a própria cantora, o processo criativo desse trabalho trouxe de volta a sensação de estar fazendo seu primeiro trabalho, retomando inclusive o hábito de compor sozinha. Uau! É aguardar essa novidade da Pitty, não é? Fique ligado! Segunda-feira eu volto com mais notícias do mundo da música. Um bom final de semana pra você e sua família. E até lá. Tchau!
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1: Você foi embora pra ser o quê? Pra ser ex, não foi?

0: Henrique e Juliano, Seja Ex, para você ouvir aqui no nosso Conexão Nacional, passando a régua e fechando assim mais uma edição do nosso programa. A todos o meu muito obrigado pela parceria e audiência, votos de um excelente final de semana para você. Eu te encontro por aqui, claro, na próxima semana em mais uma edição do Conexão Nacional, na segunda-feira. Bom fim de semana para você, tudo de melhor, aproveita ao máximo. Até segunda, tchau.
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3: Turma, é esses.

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Brasil, Tayana Castella. Olha onde eu tô no nosso Hits Brasil nessa sexta-feira. E tem um vídeo, gente, que já faz tanto tempo que foi gravado, mas a galera sempre tá comentando aí nas redes sociais, repostando, que é um vídeo da Sandy, né? A Sandy que era da dupla com o Júnior, né? Que tem um programa muito show e tal. Ela tava voltando de uma viagem no aeroporto internacional de Guarulhos. E aí um cara começou a filmar ela no estacionamento. Ela pede meio que, você podia parar com isso por um momento e tal. E meio que o cara não para. Diz que tá com a memória cheia e tal. E a Sandy fica bem irritada, desconfortável com a situação, né? Muita gente falou, não, ela é famosa.

0: Eu tô do lado da Sandy, viu, gente? Meu Deus do céu, foi meio abusivo isso aí.
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0: Já estamos de volta aqui no Hits Brasil. 2027 vai ser o ano que teremos o filme da Marília Mendonça no Prime Video, tá? É, vai ter Henrique Juliano, vai ter a

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2: Existe uma teoria que se chama 90-10, onde uma pessoa tem 90% daquilo que você procura em alguém, só que você foca naqueles 10% que falta. Aí você sai pra rua, se aventura, e realmente você encontra aqueles 10%, mas não se deu conta que perdeu os 90%.

0: Galvão Bueno. É, e pra fazer a Copa em 2030, hein? É, o contrato da Vênus Platinada seria de 2027 até 2031. E com um salário superior a R$1 milhão por mês. Ainda, só uma especulação, tô falando que isso tá acontecendo nos bastidores. A gente não tem confirmação. E será que o Galvão voltaria? Será?
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0: Luan Santana, Olho Marrom aqui no Hits Brasil. E uma pesquisa feita pela Universidade de Oxford mostrou que 3 bilhões e 800 milhões de pessoas podem viver no mundo em calor extremo até 2050, se caso as temperaturas globais continuem aumentando. Estamos atualmente com 1,5 grau a mais do que é para ter. Eles dizem que se chegar a 2 graus, então a gente vai ter esse esquentamento aí da turma. Aqui no Brasil, também Índia, Bangladesh, são países que irão sofrer mais com esse calor, né? Ah, meu Deus do céu.
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1: 14 horas e 1 minuto.

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2: Aqui é Hits Brasil. Grande sexta-feira pra você. Essa aqui tem a cara, tem o cheiro, tem o gosto de sexta-feira. É o Cleiton, o Romário, o Zé Neto, o Cristiano. É

0: A gente se encontra. Valeu, grande abraço.
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5: 14 horas e 19 minutos.

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1: Sextou, meus amores. Obrigada pela companhia, pela sintonia. Tá chegando. Finalzão de semana. Clonilza Coco por aqui no nosso Toque de Mulher. Vem participando comigo. 27995732641. Instagram, @clonilzaoficial. Obrigada pelo carinho, pela companhia de sempre. E bora com música. Agora, Diego Vitor Hugo, Tubarões.
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1: 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Não tem jeito, meu compadre. Vambora.

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0: pede Fabrício, te amar é o meu talento. Eu volto na sequência, dicas de saúde, mais música.
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1: 14 horas e 36 minutos.
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1: Estabelecimento que reaproveitar produto de saúde de uso único poderá ser fechado. A lista de infrações capazes de levar ao fechamento de estabelecimentos de saúde pode ser acrescida com a inserção da prática de reutilizar produtos cuja limpeza, desinfecção ou esterilização sejam proibidas por regulamento da autoridade sanitária.
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3: Bem rapidinho, tô de volta com você.
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3: Saúde e bem-estar. O estresse crônico também está relacionado a transtornos de saúde mental, como ansiedade, depressão e insônia. Esses problemas podem afetar a qualidade de vida, dificultando a realização de atividades diárias e prejudicando relacionamentos pessoais e profissionais. Para mais dicas, arroba Clonilza Oficial.
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3: Paula Fernandes, amar de novo.

0: Ana Castela. É que eu já te esqueci. Eu volto na sequência trazendo aquele alô pra você e mais música.
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0: 14:54.
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1: Lave a superfície da pele com água fria e sabão neutro e imediatamente após.
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2: Sexta-feira, sua linda, maravilhosa, tô de volta. Alô especial de hoje que vai pro Cristóvão, Tamires, Derek, Ana Paula e Hugo. Obrigada pela companhia e sintonia. Agora Henrique e Juliana, amor dos outros.
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1: Vocês precisam admitir alguma coisa.

0: Matheus e Cauã com a Ana Prado, Admita. Essa fecha por aqui esse bloco e eu volto na sequência com dicas de beleza e mais música.
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2: 15 horas e 14 minutos.

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1: Já tô de volta por aqui.
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1: Estamos próximos à cor natural da raiz e técnicas de iluminação mais estratégicas ajudam a espaçar os retoques. E para quem quer mudar a cor sem assumir uma rotina de salão frequente, essa é uma das tendências que mais conversa com a vida real. E como escolher então uma tendência de cabelo para 2027? Anota aí. Com tantas referências aparecendo, vale lembrar que a tendência não precisa ser sinônimo de copiar um visual exatamente como ele aparece nas redes sociais. O mais interessante é entender quais cortes, cores e acabamentos conversam mais com seu estilo e com a sua rotina. Para mais dicas, arroba Clonilza Oficial.
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1: Cleiton Romário com Zé Felipe, se eu te perdoar.

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0: Uma salva de palmas, Murilo Ruf.
1: Bruno Rosa com Murilo Ruf, atriz demais. Essa festa por aqui essa sexta-feira. Obrigada pela companhia e sintonia. Claro que eu tô de volta com você na semana que vem. Vem participando, deixando seu recado, sua mensagem, WhatsApp, Instagram liberado, 27995732641, @clonewsoficial no Instagram. Obrigada pela sintonia, ótimo finalzão de semana e até semana que vem. Tchau, tchau.
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2: 15 horas e 32 minutos.

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1: Muito bem-vindos em mais uma edição do Conexão Total, que tá começando nesta sexta-feira. Que bacana, hein? Eu sou Anuar Kader e ficamos juntos a partir de agora em 2 horas e um playlist com os melhores sucessos. Olha só. Então, já vamos de música. Começamos hoje com Ed Brito e Samuel, Toda Mulher.
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Muito obrigado pela companhia. Você está com Conexão Total, um playlist com os melhores sucessos. Fechou aí com Rick Martin e Luan Santana, Estranho. Ainda Mari Fernandes, Telefone Sem Fio, Danilo e Davi, Não Mexe Nas Minhas Gavetas, Maurício e Eduardo, Solteira no Mundo, e ainda Ed Brito e Samuel, Toda Mulher. Você está com Conexão Total, os melhores sucessos. A gente faz uma pausa, o intervalo é bem rápido e já já tem mais sucessos.

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1: 15:55.
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0: Muito bem, vamos juntos na sua sexta-feira e claro, já fazendo aquele esquenta para o seu final de semana com muita música. Um playlist com os melhores sucessos como Simone Mendes, chegando agora com Direitos Iguais.
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0: Gustavo Lima, Bala Alojada, novo sucesso, hein? Encerrando aí mais uma sequência com muita música, aqui no Conexão Total. Ainda Zezé de Camargo, Irmão da Lua, Amigo das Estrelas, Sorriso Maroto, Ferrugem e Grupo Benza Deus, Perdas e Danos, Bruno e Barreto, Texana 37, e ainda Simone Mendes, lá na primeira, Direitos Iguais. Muito obrigado pela companhia, ótima sexta-feira. Mais uma pausa super rápido e já já tem mais sucessos.
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0: Maravilha, e vamos que vamos na sua melhor companhia, na sua sexta-feira. Que bacana, hein? Pintando aí mais um final de semana e você curtindo os melhores sucessos. Agora tem Taylor Swift, The Fate of Ophelia.
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Sucesso de Grupo Menos é Mais com Pablo Saudade Inconveniente. Encerrando aí mais uma sequência de muita música aqui no Conexão Total. Ainda Eduardo Costa, Imagina Eu, Michel Teló, Aí a Roça Vence, Elis Just, Cowgirl e Taylor Swift, The Fate of Ophelia. Eu sou Anuar Kader, muito obrigado pela companhia. A gente faz mais uma pausa e na sequência tem mais sucessos aqui no Conexão Total.

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0: Então, vamos lá, já de volta aqui na sua melhor companhia, Conexão Total, na sua sexta-feira, e já fazendo aquele esquenta para o seu final de semana com muita música. E agora tem Guilherme e Benuto com Panda, Eu Duvido.
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2: Panda, Guilherme, você aqui, ó.

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1: Muito obrigado pela companhia e uma ótima sexta-feira. Conexão Total e Fred Fabrício fechou aí com Você Não Cuidou. Ainda Kleber e Cauã, Mil Adjetivos, Clayton e Romário, Chuva de Bênçãos, Bruno Rosa com Murilo Ruf, Atriz Demais, e ainda Guilherme Benuto com Panda, Eu Duvido. A gente faz mais uma pausa, calma aí, é super rápido e na volta tem mais sucessos. E continuamos na sua melhor companhia, na sua sexta-feira. Que maravilha, hein? Conexão Total, um desfile com os melhores sucessos. Então, vamos de música. Zé Neto Cristiano, Cadeira Cativa.
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0: Mais uma sequência com os melhores sucessos aqui no Conexão Total. Juan e Leandro e ainda Danilo e Davi, fofoca do ano. Natanzinho Lima, ainda antes com Até Quando. Leandro e Romário com Ícaro e Gilmar, Corações Egoístas. Diego e Vitor Hugo, Moça pra Casar. E Zé Neto e Cristiano, Cadeira Cativa. Vamos a mais um intervalo super rápido aqui na rádio e na volta tem mais sucessos. Muito bem, já de volta e muito obrigado pela sua companhia de sempre aqui no Conexão Total, um playlist com os melhores sucessos. E agora tem Ana Castela, É Que Eu Não Te Esqueci.
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Existe uma teoria que se chama 90-10, onde uma pessoa tem 90% daquilo que você procura em alguém, só que você foca naqueles 10% que falta. Aí você sai pra rua, se aventura, e realmente você encontra aqueles 10%, mas não se deu conta que perdeu os 90%.

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muito bem com Marcos e Belucci. Pena que seja namora. Estamos finalizando mais um Conexão Total. Ainda Wesley Safadão com Rei Vaqueiro Displicente, Maiara e Maraíza 9010, Lucas e Igor Flash e ainda Ana Castela É Que Eu Não Te Esqueci. Muito obrigado pela companhia. Eu sou o Anuar Kader e voltamos agora na segunda-feira com Conexão Total e um playlist com os melhores sucessos. Gente, um grande abraço, bom final de semana e na segunda tem mais Conexão Total.

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1: 17 horas e 28 minutos.

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1: Muito bem, moçada bacana. Tudo bem, tudo certo. A partir de agora, eu, Luciano Amaral, estou chegando. E nós vamos juntos curtindo as mais pedidas da programação. São as queridinhas, as mimosinhas da programação da sua rádio. Aquelas que levam a marca e carimbo. Super Mais. Por exemplo, essa aqui, ó. Zezé de Camargo, irmão da Lua, amigo das estrelas. 12ª posição.
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0: Evolua por aqui a 10ª posição, Gustavo Lima, Bala Alojada, Lucas e Rodrigo, Flash em 11º. E na 12ª posição, Zezé de Camargo, Irmão da Lua, Amigo das Estrelas. Intervalinho, seguro, daqui a pouquinho eu tô de volta.
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5: 17 horas e 47 minutos.

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1: No sudeste, o tempo fica mais estável em boa parte do interior, mas ainda há chuva no sul de Minas, leste de São Paulo e outras áreas do litoral. São Paulo terá mínima de 14, máxima de 22 graus. Rio de Janeiro fica entre 18 e 25 graus, com chuva fraca à tarde. Belo Horizonte chega aos 25 graus. Motoristas devem ter atenção nas pistas molhadas e reduzir a velocidade durante a chuva. Eu sou Kleber Salles e esta foi a previsão do tempo para a região sudeste.
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4: Tudo certo e já estamos de volta com as mais pedidas da programação. Supermar. Maiara e Maraíza, 9010, nona posição.
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5: Existe uma teoria que se chama 9010, onde uma pessoa tem 90% daquilo que você procura em alguém. Só que você foca naqueles 10% que falta. Aí você sai pra rua, se aventura e realmente você encontra aqueles 10%, mas não se deu conta que perdeu os 90%.

0: Os 10% a gente deixa pro garçom, né não?
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2: Ah, canção rei! 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
1: Geninho e Mariana Fagundes, peão todo tatuado, carimbando a sétima posição, Wesley Safadão e Rei Vaqueiro, displicente em oitavo, e na nona posição, Maiara e Maraíza, 90-10. Bora pro intervalo, seguro, daqui a pouco eu tô de volta.
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3: Estabelecimento que reaproveitar produto de saúde de uso único poderá ser fechado. A lista de infrações capazes de levar ao fechamento de estabelecimentos de saúde pode ser acrescida com a inserção da prática de reutilizar produtos cuja limpeza, desinfecção ou esterilização sejam proibidas por regulamento da autoridade sanitária.
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1: Muito bem, e já estamos de volta com as mais pedidas da programação Super Mais. Eu sou o Luciano Amaral e muito obrigado pela sua audiência, obrigado pela sua companhia, muito obrigado pela sua parceria. Eles Just Call Grill, sexta posição.
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0: Santos.
1: Diego e Vitor Hugo, beijei a cura, carimbando a quarta posição. Danilo e Davi, não mexe nas minhas gavetas em quinto. E na sexta posição, eles just call girl. Intervalo, hein? Daqui a pouquinho tem a terceira, a segunda e a primeira posição.
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3: Sexta-feira, 18 de setembro de 2026. Este é o Giro de Notícias. Eu sou Norberto Notari e você acompanha os destaques do momento. Um protesto por moradia na região de São Miguel Paulista, na zona leste de São Paulo, paralisou parcialmente a circulação da linha 12 Safira da CPTM na manhã de hoje. A operação foi normalizada, mas a circulação ainda vê impactos. Ministro André Mendonça, do Supremo Tribunal Federal, afirmou que foi advertido de que sofreria represálias caso levasse adiante as informações que recebeu da Polícia Federal. O ministro disse não ter nada a temer. Relator do caso Master, Mendonça levantou o sigilo do relatório que identificou mensagens enviadas pelo ex-banqueiro Daniel Vorcaro ao ministro Alexandre de Moraes. A Polícia Federal entregou a íntegra dos dados do celular do empresário Daniel Vorcaro aos gabinetes dos ministros André Mendonça e Luiz Fux, do Supremo Tribunal Federal. O material compartilhado é o mesmo entregue aos ministros Cristiano Zanin e Gilmar Mendes. O Brasil encara a Suíça pelo Grupo Mundial da Copa Davis de tênis a partir de hoje. Ao todo, serão quatro partidas de simples e uma de duplas. Vence o confronto quem ganhar ao menos três das cinco partidas disputadas. O principal duelo será entre João Fonseca e Stan Wawrinka, que acontecerá na tarde de amanhã. Flamengo empatou em casa com o Independiente del Valle por 1-1 e o resultado garantiu o clube nas semifinais da Taça Libertadores da América. O rubro-negro tomou um susto com a expulsão do volante Jorginho, sofreu um gol, mas encontrou um empate no final. A equipe carioca encara agora o Estudiantes. O Giro de Notícias é uma produção da Agência Rádio Web. Produção e apresentação, Norberto Notari. Trabalhos técnicos, Mário Melo.
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1: As mais pedidas da programação. Estamos de volta. Chama no volume e curte Ed Brito e Samuel. Toda mulher, terceira posição.
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0: Muito bem, subindo duas posições e assumindo o primeiro lugar. Panda, Eu Te Seguro, Marcos e Belucci, Pena Que Você Já Namora em segundo. E na terceira posição, Ed Brito e Samuel, Toda Mulher. É a produção, era isso por hoje? Tudo certo por hoje pela semana. Hoje é sexta-feira. Muito obrigado pela sua audiência, obrigado pela sua companhia. Muito obrigado pela sua parceria. Super Mais vai ficando por aqui e segunda-feira eu tô de volta. Tchau, tchau. Fui.
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0: 18:21.
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0: Excelente tarde de sexta-feira, você que se liga aqui nas ondas da Poleia. Eu sou o Leandro Alves, tô chegando. Te faço companhia nessa tarde maravilhosa de sexta-feira, 18 de setembro. Adailton na coordenação, equipe Poleia trazendo pra você sempre a melhor programação. Show no ar na sua tarde de sexta. Simbora, Palestina!
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Estou seguindo, tá podendo, hein? Olha, Fernando Alonso é flagrado com Bugatti avaliado em até 40 milhões de reais. Bora falar de esporte? O espanhol Fernando Alonso foi flagrado na última quarta dirigindo uma Bugatti Sport pelas ruas de Mônaco. O modelo, considerado uma das unidades mais exclusivas da fabricante francesa, é avaliada entre 5 milhões e 6,8 milhões de euros, aproximadamente 29 milhões a 38 milhões de reais. De acordo com o site Motor Sports, antes da aplicação do acabamento cromado, o modelo era avaliado em cerca de 2 milhões de euros. Alonso teria desembolsado outros 4 milhões de euros para chegar à configuração atual. Com a modificação, o exemplar é avaliado em cerca de 48 milhões de reais, porém não há confirmação de valores. Que isso, hein? Tá podendo, Alonso! Falamos de esporte no show que segue na sua tarde de sexta.

Agora a justiça determina que Virgínia não fique mais de 20 dias fora do Brasil. Moiou pra ela, hein? Virgínia Fonseca pode ter que encurtar a temporada na Espanha. O Léo Dias descobriu que a influenciadora enfrenta uma nova situação envolvendo a justiça, que tenta localizá-la para notificá-la em uma ação relacionada à publicidade de apostas online. Agora, há uma determinação que estabelece prazo para o retorno ao Brasil e prevê consequências caso a medida não seja cumprida. Portanto, ela tem que voltar porque ela tá encrencada aí, né? A Virgínia Fonseca que tá lá com o Vini Júnior. Show segue na sua tarde de sexta.

0: pra quê? 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
1: Segue agora com informação. Homem é preso por maus tratos após espancar enteado com um pedaço de mangueira. O homem foi preso na última quarta-feira por maus tratos após espancar um enteado de 10 anos com um pedaço de mangueira no bairro Amizade, em Araçatuba. Segundo o boletim de ocorrência, a Polícia Civil teve conhecimento do caso por meio de uma denúncia anônima que alegou que a criança era vítima de violência em sua casa. As investigações seguiram para a escola do enteado, onde ainda conforme o registro policial, a coordenação e os professores informaram que o aluno tinha muitas faltas, demonstrava medo do padrasto e chegava com muitos machucados pelo corpo para as aulas. Na casa da vítima, a criança confirmou as agressões e mostrou as lesões, contando que o padrasto utilizava uma vara, as mãos e um pedaço de mangueira para os castigos. Em conversa informal, o padrasto informou que aplicava castigos e agressões físicas como medida corretiva. É, complicado, né? Show segue na sua tarde de sexta-feira.
2: 18 horas e 37 minutos.

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2: 18 horas e 41 minutos.

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4: Sou seguindo por aqui. Sandy comenta a decisão de preservar filho da fama. A Sandy abriu o jogo sobre uma escolha que acompanha sua família desde o nascimento do filho, Theo, de 12 anos de idade. A cantora decidiu, junto com o ex-marido Lucas Lima, não divulgar o rosto do menino e revelou que manter essa posição ao longo dos anos trouxe cobranças, críticas e até preocupações em relação à própria imagem profissional. Durante participação no Saia Justa, programa do GNT, na última quarta, a artista contou que chegou a se perguntar se a postura adotada em relação ao filho poderia prejudicar uma carreira construída durante décadas. Pois é, né? Portanto, ela não mostrou o rostinho, ninguém conhece, ninguém sabe quem é essa criança até hoje, né? Show segue na sua tarde de sexta.

0: seguindo por aqui. Ana Castela desabafa sobre desafios na carreira. Quem planta o bem, colhe o bem. Ana Castela usou as redes sociais para compartilhar uma reflexão sobre os desafios que vive na trajetória profissional na última quarta-feira. A cantora revelou aos seguidores que nos últimos meses enfrentou provações e dúvidas na carreira musical. A boiadeira, vale lembrar, tem cerca de 5 anos de jornada no meio artístico. Nos últimos meses, passei por muitas provações e dúvidas sobre a minha carreira, sobre a música e até sobre algumas atitudes. Rezei, rezei e rezei. Escutei muitos conselhos de amigos e principalmente dos meus pais. Mas não adianta, quem plantou bem, colhe o bem. Iniciou Ana Castela no post feito no story do Instagram, onde aparece abraçando a mãe, Michele Castela. Portanto, é isso aí, né? Menina do bem, talentosa, fazendo muito sucesso. Essa é a boiadeira. Show segue na sua tarde de sexta.
1: 18 horas e 50 minutos.

história, o Fausto Silva, que deu entrevista lá pro Bial, você tem que saber quanto ele já chegou a ganhar por mês na Globo. Faustão construiu uma das carreiras mais bem-sucedidas da televisão brasileira e no auge da sua passagem pela Globo, também chegou a receber cifras impressionantes. Segundo reportagens à época, o apresentador faturava aproximadamente 5 milhões de reais por mês. O valor não correspondia apenas a um salário fixo. Parte dos ganhos de Faustão estava ligada a ações comerciais e de merchandising realizadas durante o Domingão do Faustão, programa que comandou por mais de 3 décadas. A trajetória do apresentador na emissora carioca voltou a chamar a atenção após seu retorno aos estúdios da Globo, no dia 15 de setembro, onde Faustão gravou uma entrevista inédita para o Conversa com Bial, marcando sua primeira aparição no canal desde a sua saída em 2021. Portanto, chegou a ganhar 5 milhões de reais por mês o grande Fausto Silva, que agora se aposentou de vez da televisão, tá com uma situação de saúde bem crítica, né? Show segue na sua tarde de sexta!

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0: federal que movimentaram o país no dia de hoje.
1: Olá, boa noite.
0: Boa noite para você que nos acompanha em todo o país.
1: Sexta-feira, 18 de setembro de 2026.
0: Vamos ao destaque do dia.
1: Ação integrada para o enfrentamento ao crime organizado no Rio de Janeiro.
0: Estratégia apresentada, aposta em inteligência e atuação coordenada para cortar a logística das organizações criminosas. Pablo Mundim.
2: Entre janeiro e setembro, 16 operações integradas no estado resultaram em mais de 3.300 prisões e na apreensão de quase 1.200 quilos de drogas.
1: Prova de vida é automática para quem comparecer às urnas.
0: Voto é uma das formas utilizadas pelo INSS para garantir a manutenção de pagamentos. Thaís de Araújo.
3: A medida faz parte de uma mudança no procedimento, que deixou de exigir que o aposentado se desloque a uma agência para a prova de vida.
1: A prova nacional docente será aplicada neste domingo em todo o país.
0: A avaliação pode ser usada em processos seletivos e concursos públicos para professores. Edinaldo Júnior.
4: A avaliação é destinada a concluintes de licenciaturas, graduados e profissionais da educação interessados em utilizar a nota em processos seletivos para a carreira docente.
1: Hoje, na apresentação da Voz do Brasil, Nazi Brum e Mariana Júnior.
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1: Ações integradas para o enfrentamento ao crime organizado envolvem União, estados e municípios no Rio de Janeiro.
0: Hoje foram apresentadas ações que apostam em cooperação, inteligência e integração.
1: A ideia é trabalhar na proteção das rotas, retomar os territórios e retirar o poder econômico das organizações criminosas.
2: União, estado e município juntos no enfrentamento ao crime organizado no Rio de Janeiro. A estratégia apresentada nessa sexta-feira aposta em integração, inteligência e atuação coordenada para dificultar a circulação, o abastecimento e o financiamento das organizações criminosas. A atuação está organizada em três frentes. A primeira protege corredores logísticos estratégicos, com ações nas divisas do estado do Rio, com São Paulo, Minas Gerais e Espírito Santo, além de áreas da cidade fluminense, como a Avenida Brasil, a Linha Vermelha e a Linha Amarela. A segunda apoia a recuperação de territórios e a terceira fortalece a segurança municipal. Uma estratégia de integração das forças nacionais e estaduais para combater o crime, disse o secretário nacional de

0: Segurança Pública do Ministério da Justiça e Segurança Pública, Chico Lucas Veloso.
1: Integração entre forças federais, forças estaduais e forças municipais, integradas pela inteligência, tratando com firmeza o crime e respeitando o cidadão.
0: Os acordos de cooperação entre o Ministério da Justiça e o Estado do Rio têm vigência de 5 anos. Com o município, a parceria prevê a formação da Força Municipal, disse o ministro da Justiça e Segurança Pública, Wellington César Lima e Silva.
2: Se o crime se pretende organizado, o Estado tem que ser muito mais organizado. A mensagem tem que ser forte. E a mensagem forte é usar a integração junto com a inteligência e junto com todos os mecanismos modernos e tecnológicos que temos para combater o crime.
0: Entre janeiro e setembro, 16 operações integradas coordenadas pela Secretaria Nacional de Segurança Pública no Estado resultaram em mais de 3.300 prisões e na apreensão de quase 1.200 quilos de drogas. Reportagem Pablo Mundim.
3: Aparecer fake news envolvendo a reforma tributária.
4: E promover a capacitação de profissionais, gestores e da sociedade sobre o tema.
3: Esse é o objetivo de uma força-tarefa da Receita Federal junto a outros órgãos.
5: Em uma ação conjunta com o Conselho Federal de Contabilidade, o SEBRAE e a Federação Nacional das Empresas de Serviços Contábeis, a Receita Federal anunciou uma força-tarefa para esclarecer sobre a reforma tributária e o eventual surgimento de notícias falsas, as fake news, no processo de implementação das novas regras. Entre as ações está um treinamento gratuito sobre as mudanças da reforma. O curso é voltado principalmente para profissionais da área e gestores, mas pode ser acessado por qualquer cidadão que deseje entender as novas regras. O secretário da Receita Federal, Robson Barreirinhas, falou da importância dessa capacitação.
6: A gente sabe que tem muita desinformação nas redes sociais. Muita gente promovendo desinformação. Olha, vai ser um desastre a reforma. Olha o problema que você vai ter. A nossa orientação é que busque o profissional de contabilidade, acompanhe os nossos cursos, as nossas orientações. É um curso sistematizado, desde da orientação mais geral, mas até aquela mais aprofundada em relação aos lançamentos contábeis.
5: Durante todo o ano de 2026 está sendo realizada a fase de testes e adaptação operacional da reforma tributária. Entre 2027 e 2032, a reforma passará a ser implementada de forma gradual. A previsão é que em 2033 o modelo já esteja completamente ativo. A reforma tributária substitui 5 impostos sobre o consumo por um modelo unificado, o IVA, Imposto sobre Valor Agregado. O presidente do Conselho Federal de Contabilidade, Joaquim Bezerra, comentou os impactos da reforma.
7: Os empresários vão poder ter a oportunidade de entender mais qual é o funcionamento de seus negócios, de seus empreendimentos, a dinâmica fiscal de sua empresa.
5: O curso de capacitação sobre a reforma tributária oferecido pela Receita Federal e parceiros conta com 18 módulos. É gratuito e fornece certificado de conclusão. O treinamento está disponível em gov.br/Receita Federal na aba Reforma Tributária do Consumo. A página conta também com orientações, manuais e um painel com informações que desmontam fake news. Reportagem Luana Karen.
4: Quem recebe aposentadoria, pensão ou benefício assistencial do Instituto Nacional do Seguro Social e votar nas eleições deste ano, poderá ter a prova de vida registrada automaticamente.
3: Isso porque o comparecimento às urnas é uma das formas reconhecidas pelo INSS para confirmar que o beneficiário está vivo.
8: Aposentados e pensionistas podem contar com mais uma forma de realizar a prova de vida, o comparecimento às urnas. O INSS recebe os dados da Justiça Eleitoral e faz o registro automaticamente. A medida faz parte de uma mudança no procedimento, que deixou de exigir que o aposentado se desloque a uma agência para a prova de vida. O próprio INSS cruza informações de diferentes bases do governo para verificar se a pessoa continua viva. Nas eleições municipais de 2024, a Justiça Eleitoral registrou dados de mais de 20 milhões de beneficiários. Desse total, cerca de 5 milhões tiveram a prova de vida atualizada. É o que explica o ministro da Previdência Social, Volney Queiroz.
9: É uma portaria de 2022 2022, em que foi validada na eleição de 2024. Então, todas aquelas pessoas que compareceram às eleições de 2024 tiveram o comparecimento eleitoral com prova de vida. Então, agora em 2026, novamente, as pessoas que precisarem fazer a prova de vida, comparecendo às urnas em outubro, elas validam a sua vida com o comparecimento eleitoral.
8: Mas votar não é a única forma de fazer a prova de vida. O procedimento automático do INSS também passa por outros registros utilizados pelo governo, como, por exemplo, a renovação da Carteira Nacional de Habilitação. Quando necessário, também podem ser utilizados meios digitais ou presenciais. Entre as opções estão o reconhecimento facial pelo aplicativo GovBR e o atendimento nos balcões ou nos terminais de autoatendimento do banco pagador, quando esses serviços estiverem disponíveis. A orientação é acompanhar a situação pelos canais oficiais do INSS. Quem estiver com a prova de vida pendente poderá receber uma comunicação para regularizar a situação. As informações podem ser consultadas pelo telefone 135 ou pelo aplicativo e site Meu INSS. Reportagem Thaís de Araújo.
4: Quando alguém pega o dinheiro ou mexe nos bens de uma pessoa idosa sem ela permitir, isso também é uma forma de violência.
3: É o chamado abuso patrimonial e financeiro. Pode acontecer quando alguém usa a aposentadoria do idoso, fica com o cartão ou a senha, vende um bem sem autorização ou até faz empréstimos no nome da pessoa.
4: É importante ficar de olho nesses sinais e saber onde denunciar.
10: De acordo com o Ministério dos Direitos Humanos e da Cidadania, a violência patrimonial e financeira contra a pessoa idosa ocorre quando o dinheiro, benefícios, bens ou documentos são apropriados, retidos ou utilizados sem autorização. Entre as situações estão o uso indevido de aposentadorias, a retenção de cartões e senhas, a venda de bens sem consentimento e a contratação forçada de empréstimos. Também são considerados abusos a oferta de empréstimos sem solicitação clara, a emissão de informações sobre taxas e contratos e golpes como boletos falsos, falso parente e extorsões por aplicativos de mensagens. Suspeitas ou casos de violência podem ser denunciados pelo Disque 100 gratuitamente, 24 horas por dia. O canal recebe denúncias de vítimas e testemunhas, inclusive de forma anônima. Também é possível pelo WhatsApp no número 61 99611 0100 ou pelo Telegram, procurando por Direitos Humanos Brasil. Também é possível procurar delegacias de polícia, o Ministério Público, as defensorias públicas e serviços de assistência social e saúde em situação de risco imediato. A orientação é ligar para o 190. Dilson Santa Fé, para a Voz do Brasil.
3: O Disque 100 é um canal que acolhe e encaminha denúncias de violações dos direitos humanos no Brasil.
4: Entre 1º de janeiro e o início de setembro deste ano, foram recebidas mais de 508 mil denúncias, segundo o painel de dados da Ouvidoria Nacional de Direitos Humanos.
3: E para que ninguém deixe de recorrer a esse canal por falta de informação, conheça agora os principais mitos e verdades sobre o serviço.
11: O Disque Direitos Humanos, conhecido como Disque 100, nunca desliga. Está disponível 24 horas, todos os dias, inclusive aos sábados, domingos e feriados. A equipe acolhe as denúncias de grupos vulneráveis, como idosos, indígenas, crianças e adolescentes e pessoas com deficiência, e direciona às instituições competentes. Mas a desinformação pode dificultar o acesso da população brasileira ao serviço. Por isso, vamos conhecer agora alguns mitos e verdades relacionados ao Disque 100.
12: A pessoa denunciante deve ser identificada?
11: Mito. O denunciante não é obrigado a se identificar, mas para isso, o anonimato deve ser solicitado durante o atendimento.
13: O Disque 100 substitui serviços de emergência?
11: Isso também é um mito. Um serviço não substitui os outros. Em cenários de perigo iminente, não hesite em procurar a Polícia Militar pelo 190, o Corpo de Bombeiros ligando 193 ou o SAMU no 192.
14: Se comprovada a violação, o agressor poderá ser responsabilizado?
11: Verdade, mas sempre respeitando o devido processo legal e observando o direito ao contraditório, ampla defesa e a presunção da inocência. Lembrando que os profissionais da ouvidoria não entram em contato com o denunciante ou com a vítima para comunicar o desfecho da denúncia. Caso o denunciante queira receber atualizações, é necessário entrar em contato com o Disque 100 e informar o número de protocolo recebido no momento da denúncia.
14: E se a denúncia for feita de má fé, o denunciante poderá responder judicialmente?
11: Também é verdade. No Brasil, existem mecanismos legais que permitem a responsabilização de quem aciona serviços públicos com má fé. Por isso, o serviço Disque 100 e outros canais de denúncias devem ser utilizados com responsabilidade.
15: É preciso apresentar provas materiais para a abertura de um protocolo de denúncia?
11: Mito. As provas ajudam na apuração, mas não são obrigatórias, porque nem sempre é possível reunir materiais que comprovem uma violação. Mas algumas informações são essenciais para o prosseguimento da denúncia, como o nome da vítima e do autor, local, data e a descrição do episódio. Vale lembrar que a ligação para o Disque 100 é gratuita e, além do atendimento telefônico, o serviço recebe denúncias pelo WhatsApp, Telegram, videochamadas em língua brasileira de sinais e presencialmente na sede do Ministério dos Direitos Humanos e da Cidadania em Brasília. Reportagem Graziele Bezerra.
4: E quem precisar recorrer ao Disque 100 pelo WhatsApp, anote aí, o número é 6199-611-0100.
3: Nacional Docente, a PND, será realizada neste domingo, dia 20, em 806 cidades de todo o país.
4: A avaliação pode ser usada em processos seletivos e concursos públicos para a carreira de professor da educação básica.
16: Neste domingo acontece a Prova Nacional Docente. A avaliação é destinada a concluintes de licenciaturas, graduados e profissionais da educação interessados em utilizar a nota em processos seletivos para a carreira docente. Nesta edição, a PND tem uma função a mais. A mesma avaliação teórica será utilizada como Exame Nacional de Desempenho dos Estudantes, o ENAD das licenciaturas. A prova avalia a formação dos estudantes que pretendem atuar na educação. O diretor de graduação do Instituto Federal do Tocantins, Daniel Marra da Silva, destaca que a avaliação é fundamental para certificar o conhecimento dos futuros educadores e dos cursos de licenciaturas.
17: Além de avaliar o desempenho do estudante no curso e nos dar um retrato de como que o curso está sendo desenvolvido mesmo, da qualidade, ou nos oferece subsídios para melhorias, né? Também oferece essa oportunidade ao estudante de, a partir do desempenho, assumir um concurso público por instituições que adotem esse sistema.
16: A prova tem duas partes, são 30 questões objetivas e uma discursiva de formação geral docente, além de outras 50 questões específicas da área de licenciatura. Ao todo, são 21 áreas avaliadas, entre elas pedagogia, matemática, história, geografia e educação física. Elisiane Marim Galeazzi, estudante de Farroupilha, no Rio Grande do Sul, vai participar do exame e fala como se preparou.
18: É importante desenvolver uma boa capacidade de interpretação, relacionando os conteúdos estudados com as situações concretas da prática docente.
16: João Antônio, estudante de física em Palmas, Tocantins, também vai participar. Para ele, a carreira já está definida e será dentro da sala de aula.
19: A gente vê uma grande tendência a pessoas desistirem da educação, da sala de aula. Eu me sinto transformado pela educação e eu quero levar isso para frente.
16: É preciso ficar atento aos horários. Os portões abrem ao meio-dia e fecham impreterivelmente a 1 da tarde pelo horário de Brasília. A prova começa a 1:30 e termina às 7 da noite. O candidato deve levar documento oficial com foto e caneta esferográfica preta de material transparente. O celular e outros eletrônicos devem ser desligados e guardados no envelope porta-objetos. O local de prova está no cartão de confirmação da inscrição disponível no sistema PND. Colocução de Edinaldo Júnior, reportagem Pablo Mundim.
3: Hoje é Dia Nacional de Conscientização e Incentivo ao Diagnóstico Precoce do Retinoblastoma,
4: que é o câncer nos olhos mais comum em crianças.
3: A melhor estratégia de combate à doença é observar os olhinhos e fazer exames preventivos.
4: E o tratamento está disponível no Sistema Único de Saúde.
20: O retinoblastoma é um tipo raro de câncer ocular que se desenvolve na retina. Ele acomete principalmente crianças com menos de 5 anos de idade. É o tumor intraocular mais frequente na infância. A chefe do Serviço de Oncologia Pediátrica do Instituto Nacional do Câncer, o INCA, doutora Sima Ferman, fala dos sintomas da doença.
21: Os principais são a leucocoria, que é o reflexo branco na pupila quando a luz incide. Mas tem outros sinais e sintomas também importantes, como o estrabismo ou mesmo o olhinho vermelho, né, que fica vermelho, ou dor, ou queda da visão. São sintomas importantes e que merecem uma investigação o mais rápido possível.
3: E hoje é o Dia Nacional de Conscientização e Incentivo ao Diagnóstico Precoce do Retinoblastoma. Descobrir a doença com antecedência é fundamental para um tratamento de sucesso, com até 98% de cura, diminuindo assim as chances de cegueira. O retinoblastoma ganhou maior visibilidade após a filha dos jornalistas Tiago Leifert e Dayana Garbim receber o diagnóstico da doença. Depois disso, o casal criou uma ONG e uma campanha De Olho nos Olhinhos, que incentiva pais e responsáveis a fazerem pelo menos um exame de vista a cada 6 meses para afastar o risco da doença. A campanha tem o apoio do Instituto Nacional do Câncer. Tiago Leifert fala da importância do diagnóstico precoce.
22: O retinoblastoma atinge crianças de 0 a 5 anos. Elas não vão falar que elas não estão enxergando, elas vão tentar se adaptar e cabe a nós, os adultos que estão ali em volta, a gente tem que ficar de olho nos olhinhos. Então a gente decidiu compartilhar com as famílias para que as pessoas pudessem chegar ao tratamento antes do que a gente conseguiu. Não só as famílias, também professores, a tia da creche, grupo do futebol, do seu condomínio, todo mundo tem que ficar de olho nos olhinhos.
3: O Sistema Único de Saúde oferece tratamento integral para o retinoblastoma. Os pacientes são encaminhados para unidades de assistência de alta complexidade em oncologia. O SUS cobre exames, cirurgias, quimioterapia e radioterapia quando são necessárias. As informações sobre o tratamento estão disponíveis em gov.br/INCA. Com locução de Thaísa Vitória, reportagem Cleide Lopes. A Anvisa, Agência Nacional de Vigilância Sanitária, proibiu a importação, o armazenamento, a distribuição, a comercialização e a propaganda e também o uso da caneta de GLP-1 denominada T36.
4: O medicamento não possui registro sanitário junto à Anvisa e não teve a sua segurança e eficácia avaliadas no Brasil.
3: A comercialização desse produto, popularmente conhecido como caneta emagrecedora, por meio do site golfarma.shop, também foi proibido.
4: O site vinha anunciando medicamentos sem registro no Brasil, à base de tirzepatida ou que alegavam supostamente ter como princípio a retatrutida, substância que ainda não possui registro em nenhum país do mundo.
3: É importante esclarecer que sites em geral não podem vender medicamentos para qualquer indicação, em nenhuma hipótese.
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4: Lanterna, capacete, calça e sapato fechado e vista-se com roupas confortáveis.
3: A nossa viagem hoje é no escuro, mas de uma beleza plena.
4: Vamos conhecer as cavernas da Chapada Diamantina, na Bahia.
3: E você ainda tem a opção de visitar uma das mais de 30 mil grutas e cavernas espalhadas por todo o Brasil.
24: Imagina caminhar por um ambiente onde a luz do sol não chega. Em salões subterrâneos, rios, formações rochosas e estruturas que levaram milhares ou até milhões de anos para se formar. É o universo das cavernas e grutas, patrimônio natural brasileiro. E no país, são mais de 30 mil, de acordo com o ICMBio, Instituto Chico Mendes de Conservação da Biodiversidade. E que tal conhecer algumas delas com a gente? Estamos na Chapada Diamantina, no interior da Bahia. E vamos começar nosso roteiro em Iraquara, conhecida como capital das grutas e cavernas. O guia turístico Rael de Souza, que nasceu na cidade, conta o que você pode encontrar pela região.
0: Ibirapuera é conhecida como a capital de grutas e cavernas do Brasil. Então, tem mais de 200 grutas catalogadas, somente tem 7 que é aberta à visitação. Eu vou citar aqui o nome de algumas dessas, as grutas, que tem Gruta da Fumaça, Lapa Doce, Caverna Turbinha, Gruta da Pratinha, Gruta Azul, Maneiro, Bolo de Noiva.
24: Dessas grutas que o Rael acabou de citar, entre as mais famosas estão a Lapa Doce e a Gruta da Pratinha. Cada uma oferece uma experiência diferente. A Lapa Doce é uma caverna seca, com formações calcárias, milenares e salões que chegam a 25 metros de altura. A única luz que entra é a da lanterna que acompanha os visitantes. Já a Gruta da Pratinha é chamada de Oásis do Sertão Baiano, pelas suas águas incrivelmente azuis e transparentes. Quem não perde a oportunidade de ir a essa região é a baiana Eliseni Fernandes, que hoje mora em São Paulo.
1: Lá em Iraquara mesmo, tem a gruta que fica na Fazenda Pratinha, né? Lá tem duas grutas, que é a Gruta Pratinha e a Gruta Azul. A Gruta Azul, a gente não pode entrar, né, na água, mas para tirar foto. Geralmente o turista vai assim mais no período da tarde, né, ali por volta das 2 horas, que é onde o sol bate na caverna e a água ali fica toda iluminada, né? Tem a Gruta Pratinha, que é mais para mergulho, né? Tem uns passeios ali que você faz o mergulho, é uma experiência assim incrível.
24: Nossas cavernas é caminhar entre catedrais de pedras milenares, flutuar em rios subterrâneos de água azul cristalina e vivenciar o silêncio absoluto da natureza. Ficou curioso? Então se liga na dica do ICMBio. Quando for planejar o passeio, verificar a distância e o grau de esforço físico exigido e, sempre que possível, contratar um guia turístico credenciado pelo órgão. Eu sou a Raquel Mariano e até a próxima viagem.
4: Na próxima semana, com a chegada da primavera, vamos falar de flores, projetos e cidades que produzem e exportam esse bem tão delicado.
3: Vamos conhecer Olambra, em São Paulo, uma estância turística conhecida como a Cidade das Flores.
4: O local é responsável por 40% da produção nacional de flores e plantas ornamentais, além de dominar 80% das exportações do setor no país.
3: Então, até sexta-feira, na nossa próxima viagem pelo país.

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2: Supremo confirma a validade da norma que proíbe delegados de chefiar policiamento extensivo no Rio.
3: Semana Nacional da Execução Trabalhista arrecada mais de 4 bilhões de reais.
2: STJ mantém condenação de ex-deputada Flor de Lis a 50 anos de prisão e anulação de júri que absolveu outros 3 réus.
3: Boa noite, eu sou Leandro Bezerra.
2: Eu sou Walter Lima.
3: Confirmada pelos ministros do Supremo Tribunal Federal a validade da norma que proíbe delegados de chefiar policiamento ostensivo no Rio de Janeiro.
2: A decisão foi tomada em sessão virtual. Os ministros julgaram uma ação direta de inconstitucionalidade contra uma lei estadual de 2025 que estabelece o exercício de funções de comando ou de chefia em forças de segurança.
3: STJ mantém condenação da ex-deputada federal Flor de Lis dos Santos de Souza a 50 anos de reclusão pela morte em 2019 do pastor Anderson do Carmo de Souza, o então marido dela.
2: Os ministros também mantiveram uma anulação de júri que absolveu outros 3 réus. Fátima Uchoa.
4: O assassinato a tiros do pastor Anderson ocorreu na casa da família em Niterói. Flor de Lis foi condenada por planejar o crime. O Tribunal de Justiça do Rio de Janeiro havia anulado a absolvição de uma neta biológica da ex-deputada e de 2 filhos adotivos, sob o fundamento de que a decisão dos jurados foi contrária às provas do processo. Por isso, os 3 devem ser submetidos a novo júri popular. Em relação a Flor de Lis, a relatora no STJ, desembargadora convocada Nilsoni de Freitas, observou que a decisão de pronúncia que levou a ex-deputada a julgamento apresentou fundamentação suficiente com base em provas periciais e testemunhais.
3: Mais de 4 bilhões de reais foram arrecadados nesta edição da Semana Nacional da Execução Trabalhista.
2: Durante 5 dias, a Justiça do Trabalho concentrou esforços para garantir o pagamento de dívidas já reconhecidas. Larissa Batista.
5: Os dados parciais desta edição revelam a dimensão da iniciativa. Cerca de 77 mil audiências foram realizadas em todo o país e mais de 20 mil acordos foram firmados entre trabalhadores e empresas. Ao todo, mais de 4 bilhões de reais foram arrecadados. Neste ano, a força-tarefa concentrou esforços nos grandes devedores e na localização de bens. A estratégia buscou encontrar recursos para quitar milhares de dívidas trabalhistas, de quem já tinha o direito reconhecido.
3: As eleições estão chegando e a Justiça Eleitoral tem alguns aplicativos que vão facilitar a vida do eleitor.
2: Essas ferramentas permitem consultar serviços, denunciar irregularidades e acompanhar informações da votação. Estevão Furtado.
6: O e-título permite consultar o local de votação, a situação eleitoral e outros serviços. Já o Pardal é o canal para denunciar irregularidades como propaganda ilegal e suspeita de compra de votos. O boletim na mão permite consultar os votos registrados nos boletins de urna a partir do QR Code impresso no documento. E o aplicativo Mesário reúne treinamentos e orientações para quem vai trabalhar nas sessões eleitorais. Todos eles estão disponíveis gratuitamente nas lojas Google Play e Apple Store.
3: O Ministério Público Federal divulga novo balanço sobre o uso de recursos ambientais do caso Brumadinho.
2: O relatório apresenta avanços em obras, compras de veículos, drones e regularização de terras nas unidades de conservação. Sabrine Menezes.
7: Fruto de uma decisão da Justiça Federal, com anuência do MPF, do Ministério do Meio Ambiente e do IBAMA, o projeto G7 Parques Nacionais converte multas ambientais da Vale em investimentos para a preservação de 7 parques nacionais de Minas Gerais. Segundo o relatório, no período mais recente foram solicitados 21 milhões de reais, usados principalmente em contratos de engenharia. Os recursos também financiam projetos de infraestrutura, compra de equipamentos e regularização fundiária. As novas solicitações de aporte financeiro, cerca de 37 milhões de reais, serão utilizados para proteger as unidades, melhorar as estruturas dos parques e incentivar o turismo sustentável.
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3: A você uma boa noite.
2: Um fim de semana excelente e até segunda-feira.
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0: Eldorado.
1: Eu sou Humberto Pinheiro e estes são os destaques de hoje do Jornal do Senado, que começa agora. Plataformas digitais terão que divulgar relatórios sobre proteção de crianças e adolescentes. Há 80 anos, Constituição de 1946 marcava a redemocratização do Brasil. Projeto no Senado amplia direitos de trabalhadores domésticos no seguro-desemprego. Boa noite. As plataformas digitais com mais de 1 milhão de usuários menores de 18 anos precisam publicar o primeiro relatório semestral de transparência previsto no Estatuto Digital da Criança e do Adolescente. O documento deve detalhar as medidas adotadas para proteger crianças e adolescentes, além de informar como a plataforma identifica e enfrenta riscos e recebe e trata denúncias. A exigência vale para provedores e aplicações de internet destinados a menores de idade ou com acesso provável por esse público. Repórter Pedro Pincer.
2: Plataformas digitais acessadas por crianças e adolescentes com mais de 1 milhão de usuários menores de 18 anos precisam publicar o primeiro relatório semestral de transparência previsto no ECA Digital. O documento precisa detalhar como a plataforma protege crianças e adolescentes e como lida com riscos e denúncias. O autor da proposta do ECA Digital foi o senador Alessandro Vieira, do MDB de Sergipe. Ele destaca a importância e o ineditismo da legislação.
3: Nós estamos regulando parcialmente a atividade das empresas mais poderosas da história do capitalismo. Essa é a primeira lei das Américas nessa matéria. As empresas serão obrigadas a, por padrão, organizar seus aplicativos, seus produtos, seus serviços na forma mais protetiva para a criança e adolescente. Esse é um projeto, essa é uma legislação voltada para a proteção da criança e adolescente.
2: Mais informações sobre o ECA Digital e sobre as obrigações previstas podem ser consultadas em gov.br/ANPD.
1: Há 80 anos, em 18 de setembro de 1946, o Brasil promulgava uma nova Constituição, após o fim do Estado Novo. A Carta Constitucional reestabeleceu as eleições diretas, fortaleceu o Congresso Nacional e devolveu autonomia política e administrativa a estados e municípios. O texto também ampliou direitos e garantias individuais e marcou a redemocratização do país. Mais detalhes com repórter Rodrigo Rezende.
4: Depois de 15 anos de governo Getúlio Vargas, entre 1930 e 1945, e 8 anos da ditadura do Estado Novo, iniciada em 1937, o Brasil teria, em 1946, uma nova Constituição. O consultor legislativo Gilberto Guerzoni ressalta que o fim da Segunda Guerra acelerou o processo de democratização no país e praticamente exigiu a elaboração de um novo conjunto de leis. O presidente da Assembleia Constituinte foi o senador Melo Viana. Em 18 de setembro de 1946, a nova carta foi promulgada e, segundo Guerzoni, era uma constituição liberal e a mais democrática até então.
5: Nós temos a volta da autonomia dos estados e municípios, das eleições diretas para governador e prefeito e para presidente da república, né, o restabelecimento das assembleias legislativas, das câmaras municipais e do próprio Congresso Nacional.
4: A Constituição de 1946 ficou em vigor até o golpe de 1964. Ela foi substituída formalmente pela Carta de 1967.
1: Busca pela igualdade de direitos para os trabalhadores domésticos deve ganhar mais um capítulo com o novo projeto apresentado no Senado. A proposta pretende alterar a lei que regulamenta o trabalho doméstico remunerado para equiparar as regras do seguro-desemprego da categoria às aplicadas aos demais trabalhadores. Repórter Douglas Castilho.
6: Atualmente, a trabalhadora doméstica demitida sem justa causa tem direito a ganhar um salário mínimo em até 3 parcelas, desde que tenha trabalhado por pelo menos 15 meses nos 2 anos que antecederam o fim do emprego. As demais categorias profissionais podem ganhar de 3 a 5 parcelas e o valor é calculado com base na média dos últimos salários. O consultor legislativo da casa, Bernardo Schettini, destacou que, apesar dos avanços alcançados nos últimos anos, a garantia plena na seguridade social das trabalhadoras domésticas ainda não foi atingida.
7: Hoje, essas trabalhadoras e esses trabalhadores também acessam o FGTS,
0: exercem o próprio seguro-desemprego, têm direito a uma jornada e uma escala de trabalho dignas, recebem horas extras quando devidas. A principal divergência hoje em dia, no âmbito da Seguridade Social, está no seguro-desemprego.
6: Outro ponto do projeto indica o Fundo de Amparo ao Trabalhador, FAT, como fonte para custear os gastos com a implementação das novas regras. O texto agora aguarda envio às comissões pertinentes.
1: Uma proposta e análise na Comissão de Educação propõe a instalação de botão de pânico nas escolas. Além do dispositivo emergencial para acionar autoridades, o texto também prevê que estabelecimentos de ensino das redes pública e privada implementem medidas como câmeras de vigilância e treinamento de pessoal responsável pelos equipamentos de segurança. O objetivo do projeto é prevenir e combater a violência escolar. Por isso, estipula que todo ano ocorram simulações para testar os planos de segurança, que devem contar com a participação obrigatória de alunos e funcionários. O texto determina ainda que os estados mantenham áreas de inteligência voltadas à prevenção de agressões nas escolas, inclusive no ambiente virtual.
7: Eleições 2026.
1: Falta pouco para o dia das eleições de 4 de outubro. A Justiça Eleitoral já analisou mais de 99% dos pedidos de registro de candidatura em todo o país. Os tribunais eleitorais também já começaram a preparar as urnas eletrônicas. O processo inclui a instalação dos sistemas e a inserção dos dados que serão utilizados na votação. A reportagem é de Raíssa Abreu.
8: Segundo o presidente do TSE, ministro Cássio Nunes Marques, é só depois do julgamento de todos os pedidos de candidatura que os tribunais regionais podem lacrar o sistema das urnas eletrônicas. Os dados dos 13 candidatos à presidência da República já foram carregados. É o que conta o coordenador de processamento da Secretaria Judiciária do Tribunal, Daniel Vasconcelos.
9: Na sequência, os CREs irão fazer também essas cerimônias de encerramento do candidato, de modo que para cada unidade da federação seria dada carga de todos os cargos, não só os presidentes, mas os demais que são em jogo esse ano.
8: O primeiro turno das eleições acontece no dia 4 de outubro.
1: Lembrando que neste ano o eleitor irá votar em dois senadores, mas atenção, são dois senadores diferentes, um voto para cada candidato ou candidata. Primeiro, o eleitor escolherá um candidato e confirmará a escolha. Em seguida, registrará o outro voto. Se o eleitor repetir o mesmo número nas duas oportunidades, apenas o primeiro voto será considerado válido. O segundo será anulado automaticamente pela urna eletrônica. Também é importante lembrar que na votação para senador não é possível votar na legenda, ou seja, o eleitor não poderá digitar apenas o número do partido. Caso isso aconteça, o voto para senador será considerado nulo. No dia da eleição, é permitido levar os números dos candidatos anotados no papel. O primeiro turno da eleição ocorre no dia 4 de outubro. E para ajudar o cidadão a se informar melhor, o Senado Federal criou uma página especial para a cobertura das eleições. O site pode ser acessado por meio do endereço senado.leg.br/eleições.
10: Trabalhos técnicos de Eliseu Caires. O Jornal do Senado fica por aqui. Acompanhe agora as notícias do Tribunal de Contas da União e da Câmara dos Deputados. Boa noite e um bom fim de semana.
11: Minuto do TCU.
12: O Tribunal de Contas da União avaliou as barreiras enfrentadas por pequenos provedores de internet no Brasil. Essas empresas têm papel importante na expansão da conectividade. Em municípios com até 30 mil habitantes, elas respondem por 91% das conexões de fibra ótica. A auditoria identificou problemas que aumentam custos e dificultam investimentos. Entre eles estão dificuldades para compartilhar postes, acesso ao crédito e a concorrência com provedores ilegais. O TCU também apontou que o furto de cabos e a atuação de organizações criminosas prejudicam a prestação do serviço em alguns locais. O tribunal recomendou que a Agência Nacional de Telecomunicações e o Ministério das Comunicações revejam as regras de compartilhamento de infraestrutura e adotem medidas contra provedores ilegais. Saiba mais em tcu.gov.br.
11: 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Jornal Câmara dos Deputados.
13: Câmara cria regras especiais para controle sanitário da agricultura familiar.
14: Deputados estudam modernizar sistema de busca de pessoas desaparecidas.
15: Comissão inclui cálculo do fator amazônico nas políticas públicas da região.
16: Boa noite. A Comissão da Amazônia aprovou a inclusão do chamado fator amazônico no cálculo das políticas de desenvolvimento social para a região. A repórter Fabielle Pires tem os detalhes.
17: Avançou mais um passo na Câmara dos Deputados a proposta que insere o chamado fator amazônico em políticas públicas do governo federal. O projeto foi aprovado pela Comissão da Amazônia e dos Povos Originários e Tradicionais. A ideia é que sejam considerados custos e prazos adicionais ao planejar e executar políticas de desenvolvimento social na Amazônia Legal, incluindo processos de compras públicas. A proposta foi apresentada por vários deputados da bancada amazônica de partidos diferentes. Segundo a justificativa do projeto, os desafios logísticos da Amazônia acabam aumentando os custos de produtos, serviços e investimentos públicos na região. Esses custos estão relacionados às grandes distâncias, às dificuldades de transporte, ao acesso a comunidades isoladas e às condições climáticas da região. Em entrevista à Rádio Câmara, o relator da proposta da Comissão da Amazônia, deputado Dorinaldo Malafaia, do PDT do Amapá, explicou que a região passa por dificuldades logísticas na organização de diferentes políticas públicas, de distribuição de alimentos e a cobertura vacinal de áreas isoladas.
18: O fator amazônico e o custo amazônico, ele é uma realidade nossa. Nós precisamos avançar do ponto de vista das políticas públicas, das políticas de gestão, para que a gente possa realmente adaptar isso a uma realidade que é a desigualdade regional.
17: O texto foi aprovado pela Comissão da Amazônia na versão sugerida pelo relator. Entre as mudanças propostas por Dorinaldo Malafaia ao projeto original, estão alterações na nova lei de licitações para que o valor estimado das contratações públicas na região amazônica inclua gastos extras com deslocamento, comunicação e acesso limitado a recursos. A proposta, que inclui o fator amazônico em políticas de desenvolvimento social, já havia sido aprovado também pela Comissão de Previdência, Assistência Social, Infância, Adolescência e Família. O projeto agora segue para a Comissão de Constituição e Justiça. Para virar lei, a proposta precisa ser aprovada pela Câmara e pelo Senado. Da Rádio Câmara de Brasília, Fabielle Pires.
11: Desenvolvimento Regional.
19: Roberto Duarte, do Republicanos do Acre, propõe criar um programa nacional para ampliar o acesso à energia solar com linhas de crédito quitadas a partir da própria economia obtida na conta de luz. A iniciativa também prevê o uso do saldo do FGTS para custear a instalação dos sistemas fotovoltaicos.
20: Roberto Duarte acrescenta que a proposta engloba o incentivo a condomínios solares comunitários, condições facilitadas para famílias de baixa renda e uma verba específica para financiar projetos por meio de emendas parlamentares.
11: Consumidor.
19: Celso Russomano, do Republicanos de São Paulo, é autor de projeto que obriga aplicativos de transporte e entrega a detalhar a composição do preço cobrado do consumidor. A plataforma deverá informar quanto fica com a empresa e quanto do valor é repassado a prestadores de serviço e estabelecimentos.
20: Celso Russomano também determina que as informações sobre o preço apareçam antes da confirmação da compra, inclusive quando houver o chamado reajuste dinâmico. O texto ainda exige a disponibilidade do histórico de cada operação por pelo menos 12 meses.
11: Homenagem.
19: Luciano Vieira, do PSDB do Rio de Janeiro, apresentou o projeto que inclui o nome de Sérgio Vieira de Mello no livro dos heróis e heroínas da pátria. A homenagem visa reconhecer a atuação do brasileiro que foi alto comissário da ONU, morto em um atentado à bomba no Iraque em 2003.
20: Luciano Vieira lembra que Sérgio Vieira de Mello atuou durante 34 anos na Organização das Nações Unidas, em missões voltadas à paz e aos direitos humanos. Entre as missões, o parlamentar destaca a condução do processo de independência do Timor-Leste, de 1999 a 2002.
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0: passou em mais uma comissão da Câmara a proposta que prevê a criação de protocolo para atendimento de mulheres na menopausa pelo SUS. A repórter Maria Neves traz mais informações sobre o texto.
1: A Comissão de Finanças e Tributação da Câmara dos Deputados aprovou o projeto que obriga o Sistema Único de Saúde a elaborar protocolo clínico para o tratamento dos sintomas do climatério. Esse período, que começa por volta dos 40 anos e representa a transição da fase reprodutiva para a não reprodutiva da mulher, costuma ser marcado por sintomas físicos e emocionais. A autora do texto, deputada Ana Paula Lima, do PT de Santa Catarina, enumera algumas das dificuldades enfrentadas pelas mulheres nessa fase.
2: Aproximadamente 85% das mulheres experimentam fogachos durante a transição menopausal tardia e no pós-menopausa inicial. E cerca de 50% das mulheres no pós-menopausa eventualmente desenvolvem sintomas de atrofia vulvo-vaginal, incluindo secura vaginal e dispareunia.
1: O projeto original de Ana Paula Lima previa apenas a oferta de terapia hormonal pelo SUS. No entanto, a relatora na Comissão de Finanças e Tributação, deputada Ana Pimentel, do PT Mineiro, recomendou que se aprovasse a versão apresentada na Comissão de Defesa dos Direitos da Mulher. No entendimento da relatora, ao obrigar o Sistema Único de Saúde a oferecer terapia hormonal a mulheres no climatério, o projeto criava despesa obrigatória de caráter continuado para o Executivo Federal. Nesse caso, seria necessário apresentar a estimativa de custo da nova exigência e formas de compensar o gasto. De acordo com Ana Pimentel, o texto aprovado supera essa dificuldade por reformular a proposição em termos predominantemente normativos e programáticos. Em lugar de assegurar de forma direta a oferta obrigatória do tratamento hormonal, passa a prever que o sistema de saúde pode ofertar diferentes abordagens terapêuticas, inclusive hormonais. O projeto agora será analisado pela Comissão de Constituição e Justiça. Se aprovado, poderá seguir para análise do Senado. Da Rádio Câmara de Brasília, Maria Neves.
3: Previdência.
4: Para Adolfo Viana, do PSDB da Bahia, a conquista de um emprego formal não deve significar a perda imediata do Bolsa Família. O projeto de autoria do deputado estabelece a permanência da família no programa por 24 meses com o pagamento integral do benefício.
0: A proposta estabelece que a regra valeria mesmo quando a nova renda ultrapassar os limites atualmente previstos. Adolfo Viana sustenta que a medida dá mais segurança ao trabalhador, estimula a formalização e amplia a base de contribuintes da Previdência Social.
3: Educação.
4: Projeto de Rafael Brito, do MDB de Alagoas, altera a fórmula do repasse do PNAE, o Programa Nacional de Alimentação Escolar, para aumentar os recursos da merenda escolar, especialmente para o Norte e Nordeste. O objetivo é melhor atender estudantes em situação de vulnerabilidade econômica.
5: Hoje, o recurso da merenda é calculado apenas pelo número de alunos matriculados, sem considerar que existem escolas, por exemplo, que a maioria dos estudantes vive em situação de pobreza, ou tem na alimentação escolar a principal refeição do seu dia. Essa minha proposta, ela não retira recurso nenhum do município, para ficar bem claro. Todos continuam recebendo o valor que já recebem. O que a gente está fazendo é criar um repasse adicional para os estudantes em situação de pobreza e extrema pobreza, garantindo mais recursos de alimentação justamente para as escolas que atendem quem mais precisa.
0: Rafael Brito esclarece ainda que o aumento será gradual até 2031. Segundo ele, a medida segue uma recomendação técnica do governo federal e usará dados existentes nos sistemas do CadÚnico e do Bolsa Família para evitar distorções e burocracia.
3: Cultura.
4: A coxinha pode ser reconhecida como patrimônio cultural e material do Brasil por causa de sua relevância histórica, cultural e gastronômica. O texto de Vitor Lipe, do PSD de São Paulo, destaca a presença do salgado em diferentes regiões e sua relação com a identidade alimentar do país.
0: O deputado também ressalta a importância econômica da coxinha, especialmente para pequenos negócios, como lanchonetes e vendedores ambulantes. Segundo Vitor Lipe, a produção e a comercialização do salgado movimentam uma cadeia que envolve empreendedores, indústria e geração de empregos.
3: Segurança Pública.
4: Comissão aprova projeto que busca modernizar o sistema de busca de pessoas desaparecidas. A repórter Silvia Munhato traz mais detalhes sobre as medidas a serem adotadas, inclusive o uso de câmeras de segurança.
6: A Comissão de Finanças e Tributação da Câmara dos Deputados aprovou proposta que busca modernizar a Política Nacional de Busca de Pessoas Desaparecidas. O texto reforça o uso de tecnologia nas investigações. Pela proposta, a política passa a tratar, além do desaparecimento, do combate ao tráfico de pessoas, inclusive quando o crime ocorrer no exterior contra a vítima brasileira. O texto prevê a autorização do uso de câmeras e reconhecimento facial para apoiar as investigações e acelerar a localização de desaparecidos, com regras para proteger dados e preservar o sigilo das apurações. Outra medida é a integração de dados entre sistemas municipais, estaduais e federais, para unificar as ações de busca. No Código Penal é criado artigo que tipifica o crime de desaparecimento ou tráfico de pessoas, englobando condutas como exploração sexual, trabalho escravo, adoção ilegal e remoção de órgãos, prevendo agravantes para situações envolvendo funcionários públicos, vulneráveis ou deslocamento da vítima para outra região. Também é incluído o crime de desaparecimento de pessoas na Lei de Crimes Hediondos, quando praticado contra crianças e adolescentes. E o texto ainda regulamenta o uso do alerta Amber, que teria o objetivo de emitir alertas nacionais para localização rápida de pessoas desaparecidas a menos de 24 horas. O relator da proposta na Comissão de Segurança Pública, deputado Sanderson, do PL do Rio Grande do Sul, destacou a necessidade de investimentos na área de inteligência.
7: Hoje nós temos algo em torno de 10% apenas dos crimes cometidos são levados a uma condenação. É muito pouco. Nós precisamos elevar isso, mas para elevar precisamos de tecnologia, de inteligência policial, para que o promotor tenha condições de oferecer a denúncia e que os magistrados tenham condições de, com base nas provas, condenarem os culpados, mas a tecnologia deve estar a favor da população brasileira e esse projeto então vem justamente nesse sentido.
6: Já a relatora na Comissão de Finanças e Tributação, deputada Camila Jara, do PT do Mato Grosso do Sul, fez alterações no sentido da implementação gradual das medidas previstas. O objetivo é adequar as mudanças à capacidade orçamentária da administração pública. A proposta que moderniza a Política Nacional de Busca de Pessoas Desaparecidas ainda será analisada pela Comissão de Constituição e Justiça. Depois seguirá para o plenário da Câmara. Da Rádio Câmara de Brasília, Silvia Minhato.
0: Fred Linhares, do Republicanos, apresentou projeto que inclui o Distrito Federal na regra que aumenta a pena para furto de veículo levado a outra unidade da federação. A mudança busca eliminar a omissão do Código Penal, que atualmente menciona apenas os estados e outros países.
4: Pela proposta de Fred Linhares, o transporte de veículo furtado para o Distrito Federal impõe ao responsável uma pena de 4 a 10 anos de prisão, além de multa. O parlamentar considera que a alteração dá mais segurança jurídica à aplicação da lei.
0: Jadiel Alencar, do Republicanos do Piauí, apresentou relatório favorável à aprovação de projeto que amplia a proteção da imagem, da voz e da privacidade de crianças e adolescentes no ambiente digital. Ele explica que o texto busca combater situações de exposição abusiva.
4: Jadiel Alencar defende que conteúdos considerados prejudiciais sejam retirados das plataformas, com medidas para impedir a republicação do mesmo material. O texto também prevê a exclusão desses conteúdos dos resultados dos serviços de busca na internet.
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0: Câmara aprovou regras especiais para o controle sanitário de produtos da agricultura familiar. A repórter Paula Bittar nos conta quais são.
10: A Comissão de Constituição e Justiça da Câmara aprovou uma proposta que prevê regras especiais para o controle sanitário e o comércio de produtos alimentícios da agricultura familiar, como doces, queijos e bebidas. O principal ponto da proposta é isentar de autorização governamental prévia a fabricação, a distribuição e a venda de produtos alimentícios coloniais ou artesanais da agricultura familiar, desde que cumpridas certas regras. Pelo texto, poderá haver fiscalização sanitária sobre os alimentos coloniais e artesanais produzidos pelos agricultores familiares, mas ela será prioritariamente orientadora. O projeto prevê que a dispensa de autorização governamental dependerá do cumprimento da lei e de normas relativas à produção, ao controle sanitário e às boas práticas de fabricação. De acordo com o texto aprovado, para comercializar os produtos alimentícios coloniais ou artesanais, os agricultores familiares deverão efetuar o registro eletrônico automático de cada produto previamente à primeira comercialização junto ao órgão competente definido em regulamento, com informações sobre o responsável pela produção, caracterização do produto, área geográfica de comercialização e outras informações. Também deverão capacitar em boas práticas de fabricação de alimentos o profissional responsável por registrar produtos que apresentem risco sanitário relevante, que são em geral alimentos mais suscetíveis à deterioração ou contaminação por micro-organismos. O projeto, que prevê regras especiais para o controle sanitário e o comércio de produtos alimentícios da agricultura familiar, segue agora para o Senado Federal. Na Rádio Câmara, de Brasília, Paula Bittar.
4: Dr. Flávio do PL do Rio de Janeiro apresentou projeto para reduzir barreiras à venda regional de produtos da agricultura familiar e artesanal. A proposta permite projeto para reduzir barreiras à venda regional de produtos da agricultura familiar e artesanal.

0: participar de uma feira de produtos da agricultura familiar ou artesanal não pode ir porque ele não tem o CISB ou o CIF. O nosso projeto de lei pede que quem tenha o SIM possa comercializar o seu produto da agricultura familiar e artesanal nos municípios vizinhos também. Então a gente quer que, como se fosse, diga assim ao SIM, quem tem o SIM possa comercializar o seu produto em todos os municípios do seu estado.
1: Dr. Flávio afirma que regras sanitárias criadas para grandes empreendimentos dificultam a regularização de pequenos produtores, incentivam a informalidade e limitam o acesso a mercados. Ele explica que o projeto prevê regulamentação pelo Ministério da Agricultura em até 180 dias.
2: Diego Andrade, do PSD de Minas Gerais, defende a criação do programa Leite do Povo para oferecer até 30 litros por mês aos beneficiários do Bolsa Família. Pela proposta, o governo federal deve pagar parte do custo e o restante seria descontado diretamente do benefício.
1: Diego Andrade afirma que a iniciativa pretende ampliar o acesso à alimentação com prioridade para famílias com crianças pequenas, gestantes e idosos. Ele também defende que a compra do leite seja feita de produtores e cooperativas brasileiras para fortalecer a produção nacional.
2: Termina agora o Jornal Câmara dos Deputados, produzido pela Rádio Câmara, com trabalhos técnicos de Wellington Teles e apresentação de Val Monteiro e Luciana Vieira. Uma boa noite para você.
1: A Voz do Brasil está de volta na segunda-feira. Boa noite e bom fim de semana.
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0: que você tá? Tudo bem? Prazer, eu sou o Lelê, Leandro Alves, o seu gordinho. Tô aqui pra te fazer companhia até a meia-noite nas próximas 4 horas, ó. A gente tá junto aqui em sextou, né? 18 de setembro, final de mais uma semana que chegou. Eita, coisa boa. E a 40 graus tá aqui te fazendo companhia. Bora começar.
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0: Fala, Leandro. Ah, tô na área, né? Cheguei, tô por aqui, então já fica à vontade. Manda aí sua mensagem até 30 segundos, o áudio, ou até 30 segundos pro 991626242, ou então digita aí sua mensagem de texto, dedinho no zap, lembrando que a sua participação, a sua mensagem é sempre muito bem-vinda aqui na nossa noite da 40 Graus. É sexta-feira de novo, bora lá então, coordenação dele, Cacá Rossetti, saudações sempre a você de toda a região noroeste paulista, região metropolitana de Rio Preto também, tamo junto, e a galera da 034, Triângulo Mineiro, Sul de Minas, toca aqui, ó. Toca aqui, porque o Lelê tá na área, o seu gordinho te faz companhia, então, até a meia-noite, fica à vontade pra estar junto comigo aqui também na noite da 40 Graus, pra fecharmos mais uma semana. Saudações a você também aí do site 40grausfm.com.br, ó, tamo junto sempre, aplicativos de rádio, onde quer que você esteja, a 40 Graus te faz companhia o tempo todo. Começando com o Safadão e o Rei Vaqueiro, Displicente é a primeira.
2: Sentimento.

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1: 20 horas e 20 minutos.
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0: Boa noite, Uberlândia! Faz barulho aí, Uberlândia, que eu quero ouvir!
1: 20 horas e 26 minutos.

0: chegado a lugar nenhum se não fosse vocês. Muito obrigado. Muito obrigado.
1: Se você procura um moleque e vai te levar pra cama.

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4: 21 horas e 2 minutos.

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